Você ouviu o Coronel Antônio Bento, Chico Chico, de João do Vale e Luiz Vanderlei. Ouviu Mamãe Natureza, Rita Lee, Tutti Frutti, de Rita Lee. 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Tocando agora Loborges, dele Ronaldo Bastos, A Via Láctea.

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1: Você ouviu o Samba Thaís, Seu Jorge dele e Sérgio Pio. A Força que Nunca Seca, Chico César dele e Vanessa da Mata. 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Agora a gente ouve Espanhola com 14 Bis, a música de Flávio Venturini, Guarabira.

Ouvimos Te Faço um Cafuné, Mariana Aidar, de Zezum. Ouvimos Alma, Zélia Duncan, de Arnaldo Antunes e Pepeu Gomes. 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A gente merece ser feliz, agora tem Ivan Lins cantando música dele.

Você ouviu Frevo Mulher, Amelinha, de Zé Ramalho, e A Gente Merece Ser Feliz, Ivan Lins, de Ivan Lins. 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Vamos ouvir Baião, de Lacan, Ginga e Leila Pinheiro, de Ginga e Aldir Blanc.

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3: 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Tocando agora Chico Buarque, dele Roberto Menescal, Bye Bye Brasil.

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Você ouviu a efêmera Tulipa Ruiz de Tulipa Ruiz? Ouviu Banho de Folhas, Luete Luna e Emily Lapa. 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Agora vamos tocar Fagner, de Cecília Meirelles e Fagner Canteiros.

0: Ouvimos Solidão Que Nada, Cazuza, de Cazuza, Jorge Israel e Nilo Romero. Feliz, Maria Rita, de Dudu Falcão.
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0: Música brasileira em primeiro lugar. Vamos ouvir Skank, de Samuel Rosa, Nando Reis e Loborges, Dois Rios.

0: Ouvimos aí Magnólia, Jorge Benjó, de Jorge Benjó. Reza, Rita Lee, de Rita Lee, Roberto de Carvalho.
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0: Agora a gente ouve Amor, Meu Grande Amor, Angela Rorô, Della e Ana Terra. Na sequência tem Tiro no Coração, Nando Reis e Pitty, de Nando Reis.

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1: Rádio Nacional, tocando para você agora Martinália, de Noel Rosa e Vadico, Feitiço da Vila.

0: Ouvimos Anunciação, Alceu Valença, a música dele, Bandeira, Adriana Maciel, de Zé Cabaleiro.
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0: Não vai embora, hora de ouvir Marisa Monte, dela e Arnaldo Antunes.

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Você ouviu Bicho de Sete Cabeças, Ney Matogrosso, Zé Ramalho, Geraldo Azevedo e Renato Rocha. Apenas um rapaz latino-americano, Belchior. Música brasileira em primeiro lugar, abre a porta Flávia Bittencourt, de Dominguinhos e Gilberto Gil.

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0: Você ouviu Carta de Amor, Maria Bethânia, de Paulo César Pinheiro. Ouviu Querem Meu Sangue, Cidade Negra, de Jim Cliff, a versão de Nando Reis.
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0: Tocando pra você agora Dandaras, de Ivan Lins, com Simone e Ivan Lins.

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1: Olá, ouvinte nacional, seja muito bem-vindo na Madrugada Nacional com o melhor da música brasileira. Hoje começamos com Djavan.

0: Você ouviu Rita Lee, de Rita e Roberto de Carvalho, Banho de Espuma. Nando Reis e Dois Reis Juntos em Família, de Arnaldo Antunes e Tony Belotto. Abrindo o bloco de Javan, dele mesmo, Acelerou.
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0: Eu trago agora para você Maria Rita, de Marcelo Camelo, Cara Valente.

0: Você ouviu Bebel Gilberto, de Chico Buarque de Holanda Caçada. Antes, Marco Ribas, com a participação de Erasmo Carlos, em Beira d'Água, de Marco Ribas e Erasmo Carlos.
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0: De volta na Nacional, vamos ouvir Cinco a Seco, de Luiz Gonzaga e Zé Dantas, Derramar o Gás.

0: Você ouviu Lué de Luna, de Lué de Luna e Emily Lapa, Banho de Folhas. Titãs de Sérgio Brito e Torquato Neto, Go Back.
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0: A Nacional recebe agora Belchior, dele mesmo, Galos, Noites e Quintais.

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Ouvimos a Melinha de Geraldo Azevedo, Dia Branco. Antes, Gal Costa e Zé Cabaleiro juntos em Vapor Barato, de Jades Macalé e Wally Salomão. 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Vamos ouvir agora Márcia Castro, de Lucas Santana e Guia Mabis, Partículas de Amor.

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1: Olá, seja muito bem-vindo ao Nacional, você que sintonizou o seu rádio agora. Eu trago para você Chico Buarque, de Francis Raim. Chico, meu caro amigo.

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1: Ouvimos Seu Jorge de Gabriel Moura e Jovi Joviano, Samba Rock. Fernanda Abreu de Fernanda Abreu, Veneno da Lata.
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1: A Nacional recebe Paula Santoro de Filó Machado e Cacaso, Perfume de Cebola.

0: Ouvimos Gal Costa e Silveira, de Júnior Barreto, Santana. Antes, Martinália, de Carlos Imperial, Mamãe Passou Açúcar em Mim.
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0: Eu apresento agora para você na Nacional, Luí Coimbra.

Você ouviu Marcelo Genesi, dele mesmo, Show de Estrelas. Antes, Daúde, de Caetano Veloso, não identificado. E abrindo o bloco, Luí Coimbra. Versão de Zé Cabaleiro e Luí Coimbra, Ouro e Sol. Muito bem, estamos de volta na Nacional. Vamos ouvir agora Vitor Ramil.

0: Tivemos aí Adriana Maciel, de Zé Cabaleiro, Bandeira, de Djavan, dele mesmo, Nem um Dia. Abrindo o bloco, Vitor Ramil, dele mesmo, Não é Céu.
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0: Vamos ouvir agora na Nacional Luiz Melodia, dele mesmo, Magrelinha.

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1: Olá, estamos de volta na Nacional com o melhor da música brasileira. Eu apresento agora para você Daniela Mercury e Skank de Chico Amaral, Minas com Bahia.

0: Ouvimos Tim Maia dele mesmo, do Leme ao Pontal. Lu Borges e Telo Borges, de Telo Borges, Rita Tá.
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0: Eu trago agora para você na Nacional Flávio Venturini, dele Ronaldo Bastos, Noites com Sol.

0: Ouvimos Rita Lee de Rita Lee, Ovelha Negra. A Cor do Som de Gilberto Gil e Dominguinhos, Abrir a Porta.
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0: A Nacional recebe agora Gilberto Gil.

Ouvimos Luiz Melodia, de Beto Marques, Morar no Rio. Adriana Calcanhoto, de Roberto Carlos, Por Isso Corro Demais. Abrindo o bloco, Gilberto Gil, dele mesmo, A Gente Precisa Ver o Luar. Eu trago agora para você na Nacional Chico César.

Você ouviu o Tulipa Ruiz dela mesma, Efêmera. Paula Lima de Eugênio Dalli, 4. Abrindo o bloco, Maria Rita. De Serginho Miriti e Ney J. Carlos, Casa de Noca. 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Bom, essa com certeza você não esqueceu. Fagner, quem me levará sou eu.

Tivemos aí Ivan Lins, de Ivan Lins e Vitor Martins, Bandeira do Divino. Antes é Cabaleiro, dele mesmo, Flores no Asfalto. Abrindo o bloco, Fagner, de Dominguinhos e Manduca, Quem Me Levará Sou Eu.

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1: Olá, você está na Nacional com o melhor da música brasileira. Você confere comigo ouvindo agora Marisa Monte, Della e Julieta Venegas, Ilusão.

Ouvimos Lulu Santos, de Lulu Santos, Um Certo Alguém. Luiz Melodia, de Melodia e Ricardo Augusto, Mistério da Raça. 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Eu trago agora para você na Nacional Alceu Valença, dele mesmo, Cavalo de Pau.

0: Tivemos aí Jorge Benjor, de Jorge Benjor, Minha Teimosia, Uma Arma para Te Conquistar. Antes, Ney Mato Grosso, de Chico Buarque de Holanda, Tanto Amar.
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0: Seguimos com o melhor da música brasileira, ouvindo agora Marco Ribas, dele mesmo, Samba Tema.

0: Ouvimos Sérgio Sampaio, de Sérgio Sampaio, Eu Quero É Botar Meu Bloco na Rua. Antes, Milton Nascimento, de Milton e Fernando Brant, Planeta Blue.
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0: Muito bem, estamos de volta na Nacional com o melhor da música brasileira. Você confere ouvindo agora Paula Lima.

0: Ouvimos Cássia Eller de Alice Ruiz e Arnaldo Antunes, Socorro. Antes, Mariana Aidar, de Diana Viscardi, Na Gangorra. Abrindo o bloco, Paula Lima, de Seu Jorge Gabriel Moura, Quero Ver Você no Baile.
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0: Eu apresento agora para você na Nacional Raul Seixas, dele mesmo, Metamorfose Ambulante.

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1: Muito bem, estamos de volta na Nacional com o melhor da música brasileira. Você vai ouvir Marisa Monte.

0: Tivemos em Nilce Carvalho, de Dona Ivani Lara e Délcio Carvalho, Doces Recordações. Celso Fonseca e Sandra de Sá, juntos em Polaroids, de Celso Fonseca e Ronaldo Bastos. Abrindo o bloco, Marisa Monte, dela e Nando Reis, Ao Meu Redor.
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0: Eu apresento agora para você Ivan Lins.

Tivemos aí Gilberto Gil, dele mesmo, Extra. Seu Jorge, de Seu Jorge, Tive Razão. Abrindo o bloco, Dalton, de Dalton e Cláudio Rabelo, Pessoa.

Ouvimos Thiago York e Duda Beat juntos em Tangerina, de Roberto Polo e Thiago York. Antes, Legião Urbana, de Renato Russo, O Mundo Anda Tão Complicado. E ainda Céu, de Céu e Beto Vilares, com Madi. A Nacional recebe agora Dulce Quintal.

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1: Vamos ouvir Céu, Cumade, dela e Beto Vilares.

Maíra Freitas, de Gonzaguinha, recado. Bebel Gilberto, preciso dizer que te amo. Dela, Dé Palmeira e Cazuza. 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Luiz Melodia, Ébano.

0: Esse foi Ednardo, parceria dele com o Climério, a música Enquanto Engoma Calça. Antes, Vinícius Cantuária, Sutis Diferenças, de Cantuária e Caetano Veloso.
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Vanderly Breu. Ouvimos antes Rita Lee, Deli Roberto de Carvalho, Atlântida. 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Você ouve agora Milton Nascimento, Ânima. Dele e Zé Renato.

Roberta Sá, Mierra, de Adriana Calcanhoto. Ouvimos também Paula Lima, Tirou Onda, de Assi Marques, Arlindo Cruz e Maurição.

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1: 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Agora você ouve Ed Mota, Fora da Lei, dele e Rita Lee.

Ai, ai, ai, Vanessa da Mata, composição dela com Liminha. Antes, João Bosco, Tenho Dito. 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Cássia Eller, Palavras ao Vento, de Moraes Moreira e Marisa Monte.

0: Ouvimos Maria Rita, Coração e Desalino, de Mauro Diniz, Sereno e Ratinho. Paula Morelenbau, Luar e Batucada, de Tom Jobim e Newton Mendonça.
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0: Ed Mota e J.T. Meirelles, Bananeira, de João Donato e Gilberto Gil. Vamos ouvir.

0: Esse foi o Loborges, tudo em cores para você, dele César Maurício. Ney Matogrosso, Mulher Sem Razão. Didé Palmeira, Cazuza e Bebel Gilberto.
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0: Agora você ouve Márcia Castro, de Arnaldo Antunes e Alice Ruiz, Mau Caminho.

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1: Vamos ouvir o Tim Maia cantando de Márcio Leonardo, A Festa do Santo Rei.

0: o som dos tribalistas, deles, Diáspora.
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Seu Jorge, Quem Não Quer Sou Eu, de Seu Jorge, Gabriel Moura e Adriano Trindade. Ouvimos também Toquinho e Vinícius de Moraes, Deixa Acontecer, de Toquinho e Vinícius. 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E agora você ouve Simone Guimarães e Tony Horta, Flor de Pão, de Antônio Carlos Bigonha e Simone Guimarães.

Nós ouvimos Laura Lavieri e Marcelo Genesi, Felicidade, composição de Genesi com Chico César. 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Ney Matogrosso, de Arnaldo Antunes, Inclassificáveis.

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1: Olá, a partir de agora na locução eu, Marli Arboleia, trabalhos técnicos, Lúcia Safatler. É um grande prazer ter a sua companhia aqui na Rádio Nacional. A gente ouve Seu Jorge, dele, Carolina.

Tim Maia, música dele, Réu Confesso. Jorge Benjor, de Benjor, Minha Teimosia, Uma Arma para Te Conquistar. Sá Guarabira e Venturini, de Flávio Venturini e Ronaldo Bastos, Todo Azul do Ar.

0: Vanessa da Mata e Marcelo Falcão, de Vanessa, Nação de Passarinhos. Marcelo Genesi e Laura Lavieri, de Marcelo e Chico César, Felicidade.
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0: Zeca Pagodinho, de Roberto Carlos e Erasmo, Coqueiro Verde.
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Rita Lee, dela e Arnaldo Jabor, Amor e Sexo. Loborges, Gilô e Ronaldo Bastos, Sonho Real. 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Márcia Castro, dela e Arruda, Atalhos.

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1: Agora 9:01. Bom dia para você. Eu sou Marli Arboleia, trabalhos técnicos Anderson Santos. É um grande prazer ter a sua companhia aqui na Rádio Nacional. E você ouve Gilberto Gil.

0: Elba Ramalho, de Vital Farias, Ai Que Saudade Doce. Também Bebel Gilberto, de Chico Buarque, Caçada. Gilberto Gil, dele, Extra.
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0: Agora 9 horas, 15 minutos, você ouve Céu.

E você ouviu Marina Lima, de Dado Vila Lobos, Ainda é Cedo, também Nando Reis, dele All Star, e Céu, de Cassiano e Silvio Rochael, Eu Amo Você. Rádio Nacional. 9h26, Fagner, Retrovisor.

0: Alceu Valença, música dele, La Belle de Jour, Leila Pinheiro, de Marcos Valle e Jorge Versilo, Pela Ciclovia, Cássia Eller, de Frejá e Cazuza, Malandragem.
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0: Agora 9h43, Maria Gadu.

E você ouviu Clara Nunes de Romildo Souza Bastos e Toninho Nascimento, Conto de Areia. Geraldo Azevedo, música dele, Fausto Nilo, Chorando e Cantando. Maria Gadú, de Beto Guedes e Ronaldo Bastos, Amor de Índio. 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Agora 9 horas e 56 minutos, você ouve Rita Benedito, Santa Clara Clareou.

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1: Olá, Brasília, são 10 horas. Bom dia. Eu sou José Carlos Andrade e este é o Nacional Notícias com o destaque do momento. O dia amanheceu hoje em Brasília com uma corrida pela democracia. Quem traz os detalhes para a gente é Priscila Tereza. Oi, Priscila, bom dia.
2: Oi, José Carlos, bom dia para você, bom dia a todos. O Tribunal Superior Eleitoral realizou hoje a corrida pela democracia aí em Brasília. O evento encerrou a primeira edição da Semana Nacional do Sistema Eletrônico de Votação. Antes do início da corrida, o presidente do TSE, ministro Cássio Nunes Marques, destacou a credibilidade do sistema de votação brasileiro.
3: Mais do que participar de uma corrida, estamos reunidos para fortalecer e reafirmar valores que fazem parte da nossa missão: participação, cidadania, inclusão e democracia. Ao longo de 3 décadas, o sistema eletrônico de votação brasileiro consolidou sua credibilidade por meio do aperfeiçoamento tecnológico e de mecanismos de fiscalização e auditoria, garantindo segurança e transparência ao processo eleitoral e aos resultados das urnas. Desacreditar o sistema de votação brasileiro é desconvidar o eleitor brasileiro a participar da maior festa democrática do Brasil.
2: Ao longo dessa semana, o TSE e os tribunais regionais eleitorais promoveram diversas ações destinadas a aproximar a sociedade da justiça eleitoral, como demonstrações de urna eletrônica, atividades educativas, visitas guiadas, palestras, exposições e ações de combate à desinformação. O objetivo da Semana Nacional do Sistema

0: eletrônico de votação é fortalecer a confiança no sistema eletrônico de votação e estimular a participação cidadã, especialmente entre os jovens. Zé Carlos, volto contigo.
1: Tá certo. Muito obrigado pelas informações, Priscila. Esse foi o Nacional Notícias. A gente volta ao meio-dia com nova edição. A você, a todos, um feliz Dia dos Pais. Música.

0: Brasil, final dos anos 1950. Sob ares de muita dúvida, mas ao mesmo tempo de muita expectativa, o país construía uma nova capital federal, Brasília. Juscelino Kubitschek contava com o aval de grande parte dos militares e do empresariado brasileiro para construir no meio do Planalto Central a nova sede dos três poderes da República.
1: Setembro de 1956. Deste Planalto Central, desta solidão que em breve se transformará em cérebro das mais altas decisões nacionais, Juscelino Kubitschek, com uma fé inquebrantável e uma confiança sem limite, lança os olhos sobre o amanhã do seu país.
2: E como fazer a população acreditar que o sonho da construção de Brasília se tornaria realidade? Como fazer um contraponto às críticas de jornalistas, políticos e de muitos cidadãos que não gostavam da ideia de ver a capital federal sair do Rio de Janeiro?
0: Que tal contar com a ajuda da emissora de rádio mais querida do país? É o que explica o historiador do Arquivo Público do Distrito Federal, Elias Manuel da Silva.
3: A nova capital de Brasília estava sendo bombardeada por meios de comunicação, por políticos, por partidos, e havia uma extrema força política e até de mídia do litoral brasileiro contra a capital. Então, a Rádio Nacional de Brasília surge como uma estratégia de tentar criar aquilo que eu chamo de um diário oficial sonoro da nova capital. A rádio, ela rompe aquele isolamento que a capital de Brasília tinha em relação àquela visibilidade nacional.
2: Em 1957, representantes da emissora e da Nova Cap, a estatal recém-criada para administrar a construção de Brasília, vistoriaram o terreno dos futuros estúdios.
0: E foi então que no dia 31 de maio de 1958, 2 anos antes da inauguração da nova capital, a Rádio Nacional de Brasília começou a operar em ondas médias e ondas curtas, em um galpão provisório na quadra 507 da Avenida W3 Sul.
2: A solenidade de inauguração contou com a transmissão do programa César de Alencar, líder de audiência na emissora carioca, e que neste dia ocorreu no auditório da Nova Rádio em Brasília, na presença de vários artistas como Ângela Maria, Calbi Peixoto, Marlene, Emilinha Borba, Grande Otelo, Nelson Gonçalves e Pixinguinha.
0: Antes disso, JK faria seu discurso saudando a criação da nova emissora numa cidade que ainda sequer havia sido inaugurada.
4: Das vertentes amazônicas às coxilhas gaúchas e dos contrafortes andinos ao litoral atlântico, Brasília fará ouvir a sua voz a partir deste momento, graças aos possantes transmissores da Rádio Nacional que ora inauguramos.
2: Até que veio a tão esperada

0: da inauguração de Brasília, em 21 de abril de 1960. A Rádio Nacional, que já estava instalada aqui, transmitiu para todo o país o discurso do presidente Juscelino Kubitschek.
1: A data de hoje tornou-se duplamente histórica para o Brasil, porque a gloriosa evocação do passado junta-se agora à epopeia da construção desta nova capital que acabamos de inaugurar. Saudamos assim a um só tempo o passado e o futuro de nossa pátria, através de dois acontecimentos que se ligam no ideal comum que os animaram, o de fazer o Brasil afirmar-se como nação independente. O sonho dos Inconfidentes de 1799 tem nesta realização de 1960 a sua etapa derradeira, pois agora encontra o Brasil o seu verdadeiro destino e poderá caminhar mais solidamente para a completa emancipação.
2: César de Alencar voltou para a cidade neste dia e pela Rádio Nacional fez um show histórico direto da rodoviária de Brasília, no meio do povo.
3: Eu então voltei em 60, ainda a convite do JK, para fazer o show popular da inauguração da cidade. Porque eu me lembro que, inclusive, o show de gala foi montado pelo Carlos Machado e foi feito no Palácio da Alvorada. E eu fiz o show da rua. Eu vi os artistas todos e fiz um negócio que ainda não estava terminado e que era a Estação Rodoviária de Brasília. E ficou chamado de o Show dos Candangos, que é uma coisa que usam até hoje, né?
4: Até hoje.
3: Isso foi um motivo de grande honra para mim, a inauguração de Brasília.
0: A nova emissora seria usada para contar aos brasileiros o andamento da construção da nova capital. Mas, ao mesmo tempo, servia também como prestação de serviço para os trabalhadores de todo o país que migraram de suas terras e vieram para o Cerrado.
2: O jornalista Walter Lima, que trabalha atualmente na Rádio Nacional de Brasília, conta da importância da emissora naquela época em tranquilizar os familiares dos candangos que construíam a nova capital.
5: Ou seja, os candangos aqui construindo Brasília e seus parentes em muitas cidades, em praticamente todas as regiões do país. E a Rádio Nacional, então, servia de ponte para que essas mensagens dessas pessoas pudessem chegar. Até mesmo para dizer que estava vivo, porque os parentes perdiam o contato com aqueles que aqui estavam e não sabiam qual era o destino, onde é que estava realmente essa pessoa. Então, a Rádio Nacional fazia este papel.
6: Ela funciona como um jeito de expressar a importância de Brasília para o Brasil. Ou seja, que Brasília não era apenas o projeto de um presidente louco, não era apenas o projeto de um presidente ousado, não. Ela consegue transmitir, consegue passar a ideia que Brasília era um projeto para o Brasil. E isso é o mérito da Rádio Nacional.
0: Mas não era só política que movia os corações de quem estava literalmente fundando a nova capital e suas cidades satélites.
2: Os próximos anos vão revelar que a cultura que estava sendo vivida no centro do país teria na Rádio Nacional de Brasília uma parceria que nascia junto com a utopia de um novo país.
0: Este episódio usou áudios do acervo da empresa Brasil de Comunicação e do documentário Brasília nas Ondas do Rádio, de Eduardo Monteiro e Diógenes Dias. A locução do discurso de JK foi feita por Mário Sartorello.
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0: E foi Adriana Calcanhoto, música dela, Esquadros, Zélia Duncan, de Tamara Assunção e Christian Noyens, Vi, Não Vivi, Cidade Negra, de Gil e Liminha, Nos Barracos da Cidade.
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0: 10h23, Marisa Monte.

Fred Martins, dele Marcelo Diniz por um fio. Também Maria Bethânia e Omara Portuondo, de Rubens Campos e Henricão, Só Vendo Que Beleza. Marisa Monte, dela e Carlinhos Brau, Arnaldo Antunes, depois. 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Marcelo Genesi.

0: Ney Mato Grosso, Pedro Luiz e a Parede, de João Ricardo, Assim Assado, também Simone, de Maurício Tapajós e Paulo César Pinheiro, Tô Voltando, Marcelo Genesi, de Marcelo, Show de Estrelas.
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0: Agora 10 horas e 43 minutos, Milton Nascimento.

0: Sai Guarabira Venturini, de Flávio Venturini, Guarabira Espanhola. Também Roberta Sá, Pressentimento, Milton Nascimento, dele Fernando Brandt, Travessia.
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0: 10h55, Vinícius Cantuária.

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1: Agora 11 horas, 1 minuto, Zeca Baleiro.

0: Flávia Bittencourt, Sete Meninas, também Gonzaguinha dele, Com a Perna no Mundo, Zeca Baleiro dele, Bandeira.
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0: Loborges e Samuel Rosa.

0: Você ouviu Tim Maia, de João do Vale, Luiz Vanderlei, Coroné, Antônio Bento. Fátima Guedes, de Lenine, Dudu Falcão, O Silêncio das Estrelas. Lô Borges e Samuel Rosa, Um Girassol da Cor do Seu Cabelo.
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0: Agora, 11 horas 23 minutos, Paula Lima.

0: Adriana Maciel, de Chico Buarque, a televisão. Gal Costa, de Caetano Veloso, Você Não Entende Nada. E também Casuarina, de João Cavalcante, Inconstante.
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0: 11:38, Belchior.

0: Você ouviu Beth Carvalho e Golden Boys, Andança, Novos Baianos de Moraes Moreira e Galvão, A Menina Dança. Elis Regina de Tavito, Ney Azambuja e Zé Rodrigues, Casa no Campo.
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0: Márcia Castro.

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1: Agora em Brasília, meio-dia. Boa tarde, eu sou José Carlos Andrade e este é o Nacional Notícias com o destaque do momento. Hoje é o Dia Internacional dos Povos Indígenas e a luta pela demarcação de territórios marca a data no Brasil em meio a discussões sobre o marco temporal no Supremo Tribunal Federal. O tema é considerado uma das principais ameaças aos direitos dos povos indígenas, segundo lideranças e entidades. Vamos saber mais com o Gabriel Brum.
2: Apesar de já ter sido considerado inconstitucional, trechos da lei aprovada pelo Congresso Nacional foram mantidos pelo STF. Coordenador da APOIME, entidade indígena no extremo sul da Bahia, Samingo Pataxó, afirma que a iniciativa não representa os povos originários e é uma ameaça à vida, ao meio ambiente e à saúde de toda a população.
3: A criança, ela, né, uma vez que vem sofrendo violência, interfere no crescimento, né, da criança. O ancião, que ele ali tem problema de saúde, nós não sabemos onde ele vai estar dormindo. Deixamos de, muitas vezes, de fazer a nossa produção, que é o nosso plantio de mandioca, de milho, amendoim, né, de ter uma vida normal, para a gente agora viver sob pressão.
2: O coordenador executivo da APIB, Articulação dos Povos Indígenas do Brasil, Alberto Terena, destaca que os povos indígenas foram historicamente expulsos das terras e a recuperação veio por meio da luta.
4: Enquanto não tiver a demarcação, né, através da aquilo que está dentro da Constituição, qualquer outro tipo de formato vai só dificultar, e principalmente o marco temporal, porque nós fomos expulsos dos nossos territórios.
2: Após o marco temporal ser rejeitado, o Supremo Tribunal Federal avalia agora os embargos de declaração. É um tipo de recurso para esclarecer pontos da decisão, mas que não muda o resultado. Entre os trechos da lei mantidos pelo Supremo, que podem dificultar e até inviabilizar a demarcação de terras, segundo a APIB, estão a ampliação das indenizações a ocupantes não indígenas e a possibilidade de permanência deles até o pagamento, a oferta de territórios alternativos e penalidades contra comunidades que realizem retomadas territoriais. Da Rádio Nacional em Brasília, Gabriel Brum.
1: Muito bem, esse foi o Nacional Notícias. A gente volta a uma hora.

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1: Agora, 12:03, você ouve Seu Jorge.

0: Valéria Oliveira, de Luiz Gonzaga e Zé Dantas, em Balança, também Chico Buarque, Samba do Grande Amor, música dele, e Seu Jorge, de Seu Jorge, São Gonça.
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0: Meio-dia e 12, Gal Costa e Roupa Nova.

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1: Foi Alexandre Leão, de Dorival Caymmi, Vestido de Bolero. Também Maria Gadu, dela Dona Sila. Gal Costa e Roupa Nova, de Caetano Veloso, Baby.
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1: Tulipa Ruiz e Felipe Cordeiro.

0: Agora, meio-dia e 39, você ouviu Vanessa da Mata, dela e Dom Lucas Me Liga. Milton Nascimento e Beto Guedes, de Milton e Ronaldo Bastos. Fé Cega, Faca Molada. Aline Calisto, de João Cavalcante e Joca, de Partir Chegar.
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0: Caetano Veloso, Quereres.

0: Você ouviu Ivan Lins e Elba Ramalho de Ivan Lins e Vitor Martins, Novo Tempo. Lulu Santos dele, Nelson Motta, Como Uma Onda, Geraldo Azevedo, Jardim do Éden.
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0: Sá Rodrigues e Guarabira, Sobradinho, Luciana Melo, Si.

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1: Agora em Brasília, uma hora. Boa tarde, eu sou José Carlos Andrade e esse é o Nacional Notícias com o destaque do momento. A primeira viagem ao Rio de Janeiro de uma família colombiana planejada para comemorar os 15 anos da adolescente Laura Manrique terminou em tragédia. Avó, filha e neta morreram na queda de um helicóptero na região da Vista Chinesa neste sábado. Em nota, o Ministério das Relações Exteriores da Colômbia lamentou o acidente e disse que trabalha junto com o consulado colombiano no Rio para prestar toda a orientação e assistência aos parentes das vítimas. Vamos até lá com mais informações. A gente chama Priscila Tereza. Ou Priscila, boa tarde para você.
2: Oi, Zé Carlos. Boa tarde para você. Boa tarde a todos. As turistas colombianas faziam um passeio panorâmico na modalidade Doors Off, em que o helicóptero voa sem as portas. Esse passeio foi contratado com a empresa Voos Rio Panorâmico e duraria cerca de 20 minutos com sobrevoo por pontos turísticos da cidade. Entre eles, a Floresta da Tijuca, região onde ocorreu a queda. Segundo o comprovante de pagamento, as turistas desembolsaram R$ 2.550 pelo passeio. Em uma entrevista coletiva, o advogado Bernardo Cortes, que representa a Voos Rio Panorâmico, afirmou que a empresa está prestando assistência aos familiares das turistas colombianas. Em nota, o prefeito do Rio, Eduardo Cavalieri, prestou solidariedade à família das vítimas do acidente e informou que a prefeitura solicitou providências à ANAC, Agência Nacional de Aviação Civil, para intensificar a fiscalização e garantir a segurança nos voos de helicóptero. O Ministério das Relações Exteriores da Colômbia divulgou uma nota em que lamenta o acidente e expressa condolências e solidariedade às famílias e amigos das vítimas. Segundo o Ministério, o Consulado da Colômbia no Rio de Janeiro já atua em coordenação direta com as autoridades brasileiras para dar andamento aos trâmites legais e prestar toda a orientação e assistência aos parentes das vítimas. O Corpo de Bombeiros do Rio de Janeiro foi acionado por volta das 11 horas da manhã desse sábado para atender a ocorrência e apagar o incêndio provocado pela queda da aeronave. A operação ocorreu em uma área de difícil acesso e mobilizou cerca de 40 militares, 11 viaturas e 4 unidades operacionais. As circunstâncias da queda do helicóptero são investigadas pelo CENIPA, Centro de Investigação e Prevenção de Acidentes Aeronáuticos. Zé Carlos, volto contigo.
1: Obrigado, Tereza. Priscila Tereza, muito grato pelas informações. Esse foi o Nacional Notícias. Mais informações às 14h.
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1: Agora 1:03. Lenine.

0: Duda Beach.
1: Obrigada.
2: Tiago York, Duda Beach, de Roberto Polo e Tiago York, Tangerina. Também para Lamas do Sucesso, de Herbert Viana, Saber Amar. 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Maria Bethânia, de Vevé Calazans e Jerônimo, agradecer.

Tribalistas, Aliança. Também Elis Regina, Divan Lins e Ronaldo Monteiro, Madalena. Adriana Calcanhoto, dela, Vambora.

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1: Olá, muito boa tarde. Agora são 3 horas em Brasília. Eu sou Sheila Noleto e este é o Nacional Notícias com destaque do momento. ProUni 2026. Está aberto o período de comprovação de dados. Os aprovados em segunda chamada têm até sexta-feira para entregar os documentos. É isso, Priscila Terezo. Muito boa tarde para você.
2: Isso, Sheila. Boa tarde para você, boa tarde a todos. Os estudantes que foram selecionados na segunda chamada do ProUni, que é o Programa Universidade para Todos, têm até a próxima sexta-feira, dia 14 de agosto, para confirmar as informações de inscrição. A documentação solicitada para comprovação deve ser apresentada diretamente na instituição de ensino superior para a qual o estudante foi pré-selecionado. As instituições podem oferecer o serviço eletrônico para isso. Mas, segundo o Ministério da Educação, é de inteira responsabilidade de cada participante verificar quais são os horários e locais de atendimento para a entrega da documentação. Importante destacar que a perda do prazo ou a não comprovação das informações implica na reprovação para a obtenção da bolsa. Entre a documentação que deve ser apresentada estão os comprovantes de rendimentos do estudante e dos integrantes da família, comprovante dos períodos letivos cursados referentes ao ensino médio e, se for o caso, o laudo médico que ateste a espécie e o grau de deficiência. A lista com todos os documentos comprobatórios exigidos está descrita no edital do ProUni, que consta na página gov.br. Já os candidatos que não foram pré-selecionados em nenhuma das duas chamadas do Programa Universidade para Todos do segundo semestre terão uma nova oportunidade por meio da lista de espera. Para participar dessa etapa, será necessário manifestar interesse nos dias 26 e 27 de agosto. A previsão é que o resultado dessa lista de espera seja divulgado em 1º de setembro. Nesta edição, o ProUni oferece pouco mais de 471 mil bolsas de estudos parciais e integrais em 380 cursos de graduação de instituições particulares de ensino superior. Sheila, eu volto contigo.
1: Obrigada, Priscila Terezo. Bom restinho de domingo para você, para os nossos ouvintes também. Esse foi o Nacional Notícias. Até mais.
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5: Gilberto Gil, de Gil e Herbert Viana, a novidade.

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0: Chico Buarque dele em Menescal, Bye Bye Brasil. Lenine e Marco Suzano de Lenine, Olho de Peixe.
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0: Marisa Monte dela e Arnaldo Antunes, Não Vá Embora.

0: Olho pro Cristo ali no Corcovado.
1: Caetano Veloso, de Caetano, sem samba não dá. Tiê, de Bruno Calimã, Amuleto.
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Papai chegou! Está no ar o futebol do Brasil! No Dia dos Pais, a Nossa Senhora um abraça carinhosamente a todo papai ligado no futebol do Brasil! Uma transmissão hoje inteiramente pra você, papai! Que tá ligado na gente em qualquer parte do planeta Bola. Hoje o couro vai comer pela 22ª rodada deste campeonato brasileiro. Fonte Nova, Boa Terra em Salvador da Bahia. Para receber Bahia e Vasco da Gama. Um jogo que o Bahia não vence há 3 jogos. O Vasco na penúltima posição da tabela. Jogo promete, promete demais. E a Nacional vai correr atrás da bola para você, uma muito boa. Vai trazer todos os destaques para você conferir aqui na mais querida e mais importante rádio do Brasil. A Nacional tem o tamanho, a expressão que o torcedor brasileiro gosta. E numa boa, vai ficar legal com você, aqui para você conferir comigo, numa legal da Nacional no Rio de Janeiro. Gomes Freire 474 na Lapa, onde bate o coração da Nacional Rio. A categoria do controle geral do Rui Franklin, modulando graves, médios e agudos, ele pilota a máquina para todo o território brasileiro, com aquele brilho gostoso para todo o território nacional, o José Roberto, em Brasília, categoria do corintiano Thiago Coelho e do Carlinhos Moraes, com a produção daquela cabecinha pensante do Luiz Ferreira no futebol do Brasil. Tudo pronto, galera, a partir de agora, é braços abertos, mãos dadas, um país inteiro ligado no futebol, torcedor do Brasil, Rio, Brasília, Amazônia, Alto Solimões, a rede pública de rádio, os nossos parceiros, você no YouTube, pela Rádio Nacional BR e ainda nos aplicativos em rádios EBC. E ainda no site ebc.com.br, vai conferir tudo, tudo, tudo comigo numa muito boa, galera do Brasil. Prepare o seu coração aí. E aí, pode se preparar, que fique emoção no seu rádio, galera. A partir de agora, você é nosso convidado e convidadas especialíssimos para esse domingo de futebol. No domingo do Dia dos Pais, o abraço especial da Nacional para você conferir às 3h33 da tarde. Eu anuncio que vem aí. O meu, o seu, o nosso, há mais de 90 anos ele está aqui ao seu lado. Show de bola Nacional, galera!

0: Rádio do Brasil. A partir de agora é aquele movimento livre, LED solto. Hoje na equipe também só tem papai aqui, tem até avô, malandro. Não pode dizer que papai, né? Bola então vai rolar e os papitos vão bater bola no seu rádio a partir de agora. Eu quero abrir o vestiário baiano, na boa terra, o vestiário do Bahia, 28 graus de temperatura. Faz calor pra caramba, parceiro! E você, é claro, vai conferir tudo no futebol do Nacional. Destaque do Bahia está chegando com ele! Boa tarde, tudo bem, Mendes? Feliz Dia dos Pais.
1: Feliz Dia dos Pais pra você também, Andrezão, pra todos os papais desse Brasil. Uma boa tarde pra você, pra todos os nossos queridos ouvintes. No Bahia, sem Eric Pulga suspenso, o técnico Rogério Ceni lança William José no ataque do Bahia. Zagueiro David Duarte está de volta ao time após cumprir suspensão automática.
0: Maravilha pura, eu vou para o lado Cruz Maltino, eu vou para o lado do Vasco da Gama, pra você conferir uma muito, mas uma muito boa, o Baixão da Gama, um destaque no Vasco aí, Bruno Mendes.
1: Olha só, Andrezão, técnico Pedro Emanuel faz uma alteração em relação ao time que começou o jogo no meio de semana, quando

0: Cruz Maltino eliminou o Fluminense da Copa do Brasil. Adson, entra no ataque no lugar de Nuno Moreira, que está suspenso, Andrezão.
1: Opina quem sabe, fala quem conhece, lugar de Palinha, Naratinha, refresco pro Gogó, ele vem aí para analisar tudo. O Marcelo Esmigo está conosco, ele também é papito e vai falar na Rádio do Brasil. Boa tarde, Esmigo.
2: Muito boa tarde a todos, especialmente a todos os papais desse Brasil afora. Uma boa tarde especial para essa equipe altamente competente, meus amigos, essas lendas do rádio mundial e internacional. André Luiz Mendes, meu querido Bruno Mendes, toda essa equipe da Rádio Nacional. Jogão de bola, dois times distintos, Andrezão. O Vasco, que mata-mata, vem bem. Tá bem na Copa do Brasil, eliminou o Fluminense. Tá bem na Sul-Americana, também despachou lá o Independiente Medellín. E o técnico português Pedro Emanuel busca a primeira vitória dele no Brasileiro, que no Campeonato Brasileiro, eu vou te falar, o Vasco tá mal demais, na rabeta da tabela, desesperado para sair dessa zona do mal, a zona do rebaixamento. E vai pegar o Bahia, que é o contrário, não tá mais na Copa do Brasil, não tá na Sul-Americana, ou seja, só tem o Brasileirão e tá lá em cima, filho, tá lá em cima com o laureado Rogério Ceni. O Bahia é sexto colocado, mirando a Libertadores, Andrezão. Expectativa de um jogo com muito dendê lá em Salvador.
1: Beleza pura, esse é o Marcelo Esmigo trazendo tudo isso e muito mais para você ligado no futebol da Nacional. Por acaso, você já disse para o seu pai hoje, eu te amo? Você já ligou para o seu pai hoje? Então, faça isso agora, imediatamente, se você não fez. Ligue para o seu pai, mande sinal de fumaça, código Morse, telefone, qualquer coisa, apenas para dizer três palavras para ele. Pai, eu te amo. Basta só isso, parceiro. Tá na hora de eu dar aquele mergulho no plantão nacional de esporte.
0: Vamos lá então, Andrezão, Campeonato Brasileiro de Futebol. Hoje pela manhã, o Cruzeiro venceu o Mirassol no Mineirão lotado por 3-1. Daqui a pouco, 4 da tarde, além de Bahia e Vasco, tem Palmeiras e Internacional. 18 horas e 30 minutos, Bragantino e Corinthians, Santos e Atlético Paranaense. 7:30 da noite, tem Flamengo e Vitória. Série B do Campeonato Brasileiro, um jogo hoje pela manhã, o Atlético venceu o Criciúma por 2-0. Daqui a pouco, 4 da tarde, tem Náutico e Atlético Goianiense, Novo Horizontino e Juventude, 18 horas, Cuiabá e Fortaleza. Campeonato Brasileiro Feminino de Futebol. Hoje pela manhã o Grêmio venceu o Cruzeiro 2-0. Nesse momento em andamento, o Juventude vai empatando com o Misto 0-0 e o Vitória vai empatando com o Internacional em 2-2. O Misto acaba de fazer um gol no Juventude. 16 horas tem Corinthians e Santos clássico, as Brabas contra as Sereias da Vila, e às 18 horas tem São Paulo e Bragantino. Pela Série C do Campeonato Brasileiro, a bola rola para dois jogos às 4 da tarde, tem Maringá e Amazonas, Ipiranga e Floresta. 18 horas e 30 minutos, mais duas partidas, Itabaiana e Caxias, Maranhão e Brusque, Andrezão.
1: Beleza pura, Bruno Mendes, trazendo tudo isso e muito mais para você, aqui no Microfonaço do Brasil. Meu caro Esmigo, tem favorito para esse jogo de hoje? O Bahia não ganha 10 jogos. O Vasco da Gama vem de um resultado importantíssimo, mas foi pela Copa do Brasil, está na penúltima posição do Campeonato Brasileiro. Teremos aí um favorito?
2: É uma pergunta difícil essa aí, Andrezão. O Vasco, eu acho que leva um favoritismo ali no ânimo dos atletas, que o time do Vasco vem embalado. Eliminou um rival direto ali, num clássico, né? Um rival carioca. Não é para qualquer um, o time do Fluminense considerado mais tecnicamente, mais elevado do que o Vasco. O Vasco tá com moral. Fez uma bela partida nesse 3-1 no Maracanã, se impôs ali no Maracanã e vem com moral alta. Agora, o Bahia também não está de bobeira, precisa ganhar, precisa pontuar. Então joga em casa, tem a torcida, é dia dos pais. São vários componentes aí, Andrezão. Eu diria que existe, se existe um favoritismo, ele está neutralizado, Andrezão.
1: Tá legal. Obrigado, meu caro Marcelo Esmigo, trazendo os destaques para você. No Dia dos Pais, o abraço da Nacional para você, papai. Tá na hora do plantão nacional de esportes. Não, daqui a pouco o plantão vem. Vamos dar sequência aqui. Coro comendo, eu quero uma do Bahia. O Bruno Mendes vai trazer convidados a partir de agora, hein, Mendes?
0: Vamos sim, André Luiz Mendes. Começar com o técnico Rogério Ceni do Bahia, que afirma que o tricolor precisa dos resultados positivos também no Brasileirão.
3: se a gente quiser ir para a Libertadores. Momentaneamente estamos, né, em quinto, mas estamos um jogo a mais do que Red Bull, se eu não me engano, que está atrás, e Botafogo, com chance de passar a gente. Então isso não garante absolutamente nada para a gente. Precisamos dos resultados, precisamos jogar bem, precisamos fazer jogos como foram contra Corinthians, como Atlético Mineiro, como o primeiro tempo hoje, que foi relativamente bom. É, e precisamos também pontuar, porque são muitos na briga, né? É uma rodada, você vê que um perde, um ganha ali, já muda tudo dentro do campeonato. E fica um jogo que não tem... Eu sei que para o Vasco também é um jogo importante, porque está numa situação mais delicada, mas para nós é inegociável vencer esse jogo se a gente quiser continuar brigando como foi, como aconteceu nos últimos 2 anos, de levar o time a uma pré-Libertadores.
0: Tá aí o técnico Rogério Ceni do Bahia, que quer quebrar a sequência ruim dentro do Campeonato Brasileiro, Andrezão.
1: Tá certo. Ô, meu caro Smigo, o Rogério Ceni é um treinador que a gente vê aí, dos que temos, era o Vojvoda também junto, mas ele é de um dos maiores longevidades até agora do futebol brasileiro, do Bahia.
2: É verdade, eu acho ele um excelente treinador, tem conseguido fazer um trabalho ali, se não é maravilhoso, mas pelo menos tem uma certa consistência, tem moral ali, tem feito bons trabalhos no Nordeste, de uma maneira geral, e ele vem com uma sequência agora, como não está mais nem na Libertadores, nem na Copa do Brasil, ele no última partida foi 29 de julho, ele teve aí 10 dias para treinar. Eu não acredito que com esse tempo todo não tenha evoluído nada. Eu acho que o Bahia vai apresentar um futebol melhor em busca aí dessa tão sonhada Libertadores, que eu acho que o Bahia tá almejando, Andrezão, nesse Campeonato Brasileiro. É uma vaguinha direta na Libertadores.
1: Tá certo, e o Vasco, hein, Bruno Mendes?
0: Olha só, Andrezão, vamos ouvir o técnico Pedro Emanuel, que fala que não vai priorizar campeonatos no Vasco da Gama.
4: Eu disse-lhes quando chegamos na primeira coletiva que tivemos, que não iria abdicar de nenhuma competição. Acho que isso não é justo para aquilo que é a história do Vasco, para aquilo que é a minha forma de trabalhar. Temos um elenco que naturalmente precisa de alguns reajustamentos, vamos tentar fazê-lo em função disso, porque estas competições todas levam-nos a ter jogos consecutivos. Quando temos um exemplo concreto, né, no próximo domingo, a equipa que está vai estar mais tempo a descansar do que nós, não é? Portanto, isso nesta fase do campeonato pode ser determinante. Mas nós não vamos abdicar de nada, porque se podemos conquistar um título, e foi para isso que eu vim para o Vasco, foi de facto alimentado por isso, não vamos abdicar.
0: Tá certo. Tá, então o técnico Pedro Emanuel vem motivado no meio de semana, conseguiu a classificação na Copa do Brasil, Andrezão.
1: Daqui a pouquinho a bola rola no Nubank Arena, território do Palmeiras, no Nubank Park, para Palmeiras e Inter. Juliano Justo vem aí no Show de Bola Nacional.
5: Grande Andrezão, um abraço para você e para todo mundo que se liga no futebol aqui na Nacional. Juliano Justo chegando para falar desse clássico Palmeiras e Inter pela 22ª rodada do Campeonato Brasileiro. Domingão, 4 da tarde, no Nubank Park, capital paulista. Duas equipes muito tradicionais em momentos distintos dentro do brasileiro. O Palmeiras, apesar de vir de 2 derrotas seguidas, né, no Campeonato Nacional para o Atlético Mineiro e na Copa do Brasil, jogo de volta contra o Fortaleza, é o líder do Nacional com 47 pontos, uma boa vantagem sobre os perseguidores. E na Copa do Brasil está classificado também para as quartas de final, esperando o adversário no sorteio que vai ser na terça-feira que vem. O técnico Abel Ferreira poupou grande parte dos jogadores principais, né, na última partida contra o Fortaleza lá no Ceará, e deve ter o elenco praticamente completo para enfrentar o Inter. O Colorado lá de Porto Alegre, que vem num momento muito ruim dentro do Campeonato Brasileiro, abriu a rodada em 16º, o primeiro time fora da zona de rebaixamento, e tudo indica que se os resultados não forem bons nesta rodada, vai finalizar dentro do Z4 de forma momentânea e estaria rebaixado então para a segunda divisão neste momento do Campeonato Brasileiro Internacional. Só que vem de uma comemoração importante também a classificação contra o Corinthians na Copa do Brasil. A gente vai aguardar então esse grande clássico Palmeiras e Internacional, 4 da tarde. Volto com vocês, boa jornada. Juliano Justo de São Paulo para a Rádio Nacional.
1: Obrigado, valeu Juliano, um abraço para a turma de Sampa. Tá de casa nova em São Paulo, que maravilha. Você ligadinho no Show de Bola Nacional. A Copa do Brasil terá o seu sorteio na próxima terça-feira. Ele está chegando, é o Rodrigo Ricardo. Salve, parceiro!
6: Salve, Andrezão! O cerco está se fechando na competição mais democrática e milionária do futebol brasileiro. Após o encerramento das oitavas de final nesta semana, a Copa do Brasil conheceu os seus 8 sobreviventes. O Grêmio busca o hexacampeonato após eliminar o Mirassol. O Cruzeiro, hexacampeão do torneio, despachou a Chapecoense e quer se isolar como o maior vencedor da história da Copa. O Palmeiras, tetracampeão, avançou superando o Fortaleza de Paulo Autuori. O Internacional, dono de um título, garantiu a vaga em cima do Corinthians, em Itaquera. O Atlético Mineiro, bicampeão, passou pelo Juventude no sufoco. O Vasco da Gama, campeão de 2011, superou o rival Fluminense no Maracanã. O Santos, campeão com a geração de Neymar em 2010, eliminou o Remo. E o Vitória é o único dos 8 classificados que nunca ergueram essa taça. O time baiano operou um milagre ao golear o Atlético Paranaense por 4-0 no Barradão. O próximo capítulo da Copa do Brasil já tem data e hora marcada. O sorteio, que vai definir os confrontos das quartas de final, e o chaveamento completo até a grande decisão. Será realizado na próxima terça-feira, exatamente às 11 horas da manhã. Valeu, Andrezão! Aquele abraço! Valeu. Tchau!
1: Maravilha! Obrigado, meu caro Rodrigo Ricardo, aqui no Microfone Nacional. Bruno Mendes, traga-me mais uma do Tricolor de Aço!
0: Vamos lá, Andrezão, zagueiro do Bahia, Marcos Vitor. Fala da atual fase dele com a camisa do Tricolor baiano.
7: Cara, primeira coisa, ter muita fé, entendeu? De um tempo pra cá, eu venho tendo muita fé, graças a Deus. E segundo, o trabalho, que é o trabalho que eu venho fazendo, graças a Deus, tô colhendo hoje. E se é um trabalho, isso aqui não estaria acontecendo.
0: Tá certo, aí então, o Marcos Vitor, zagueiro da equipe do Bahia, Andrezão.
1: Beleza pura, você ligadinho no show de bola nacional, David Duarte, Ramos Mingo. É uma zaga pesada, hein, Smigo?
8: É uma zaga pesada, eu acho que não vai ser fácil furar esse bloqueio não, Andrezão. Vai ser pedreira, vamos aguardar aí, dia dos pais, tem que acreditar em tudo. Um grande jogo vai ser hoje esse clássico, não um clássico, mas é só um tricolor contra o time da Caravela do Rio de Janeiro.
1: Tá legal, esse é o Smigo, Marcelo Smigo, batendo bola no seu rádio, Vasco e Bruno Mendes.
0: Olha só, Andrezão, vamos ouvir agora o Meia Jair, que fala da evolução de todos os jogadores e também do time do Vasco como um todo.
9: Eu tenho procurado conversar muito com ele, a gente tem treinado muito, eu acho que a gente está numa grande evolução, não só eu, mas acho que todo mundo, toda a equipe, e é importante a gente estar buscando evoluir cada vez mais para crescer, tanto no brasileiro quanto nas outras competições do mata-mata. O Mister tem trabalhado todos os dias, tem passado muitos vídeos para nós, eu acho que todo mundo tem aproveitado o máximo, os treinos, os vídeos que ele tem passado, eu acho que a gente tem, como eu falei, a gente tem melhorado muito, tem evoluído como equipe. Então é isso, a gente tem que buscar evoluir cada vez mais.
0: Tá aí o Jair, então, que está novamente confirmado no meio campo, ao lado de Tchê e o capitão Thiago Mendes, Andrezão.
1: Beleza pura, Bruno Mendes. Ainda hoje o Braga, o Bragantino, lá na terra da linguiça, em Bragança Paulista, vai encarar a equipe do Corinthians. O Lincoln Chaves tem os detalhes. Fala, Lincoln!
10: Tudo bem, André? Você sabe que no futebol brasileiro o tempo para se lamber as feridas de uma eliminação é bem curto, né? O Corinthians que o diga, 3 dias após a queda nas oitavas de final da Copa do Brasil para o Internacional, o Timão muda a chavinha para enfrentar o Red Bull Bragantino e tentar se aproximar do G5 do Campeonato Brasileiro. O alvinegro de Fernando Diniz tem 29 pontos, 2 a menos que o Massa Bruta e defende uma invencibilidade de 5 jogos na competição. Mas vem de um empate sem gols na Neoquímica Arena em São Paulo com o Atlético Paranaense, marcado pelas lesões de Yuri Alberto e Zacaria Labiade. Também atacante Memphis Depay segue com um futuro indefinido, já que seu contrato com o clube terminou e as partes ainda negociam uma difícil renovação. Do lado do Braga, o lateral direito Agustin Santana e o volante Fabinho retornam de suspensão e reformam a equipe dirigida por Wagner Mancini, que teve a semana cheia para descansar e treinar de olho no confronto deste domingo. A bola rola no estádio Cícero de Souza Marques, em Bragança Paulista, a partir de 18h30. Um abraço, André.
1: Outro obrigado, meu caro Lincoln Chaves, aqui no microfone do Brasil, trazendo os destaques direto de São Paulo para você. Faltam 10 para as 4 da Boa Terra em Salvador. Galera tá chegando. Promete bom público hoje para Bahia e Vasco da Gama. O jogo é pesado para os dois, parceiro, mas a Nacional vai correr atrás da bola para você, vai trazer todos os detalhes. Às 19h30 no Maracanã, o Flamengo encara o Vitória da Bahia no encontro de rubro-negros. Quem traz os destaques?

0: craques, é o espião, alô, Rafael Monteiro.
1: Muito boa tarde aos amigos ligados no Show de Bola Nacional. Flamengo e Vitória se enfrentam neste domingo pela 22ª rodada do Campeonato Brasileiro. A partida será realizada no Maracanã, às 7h30 da noite. Na vice-liderança, o clube rubro-negro vem de 2 empates consecutivos e precisa voltar a vencer para continuar na cola do líder Palmeiras. Com 1 jogo a menos que o time paulista, o Flamengo precisa superar uma diferença de 8 pontos na tabela de classificação. Já a equipe baiana luta para se distanciar do rebaixamento. O Vitória chega para o confronto de logo mais, empolgado após se classificar para as quartas de final da Copa do Brasil, tendo eliminado o Atlético Paranaense na última quinta-feira. No primeiro turno, o Flamengo levou a melhor contra os baianos. Os rubro-negros cariocas venceram por 2-1 no Barradão. Porém, o Vitória levou a melhor na Copa do Brasil, já que eliminou os comandados do técnico Leonardo Jardim precocemente na quinta fase da competição nacional. Forte abraço!
0: Obrigado, forte abraço também, meu caro Rafael Monteiro, no Dia dos Pais da Nacional. Homenageia você, papai. E também abre um espaço importante para você que, neste momento, não tem seu pai mais perto de você, como eu não tenho, como o Bruno não tem. Não sei se o papai do Esmigo ainda está entre nós, tá, Esmigo?
2: Não, já partiu. Grande seu Olhose, então, fera braba.
0: Maravilha. Então isso aqui vai servir não só para nós três, como também para muita gente que nesse momento não tem o seu pai ao seu lado e gostaria. Um dia, papai fez sua mala. Não levou roupa, nem sapatos, apenas lembranças. Partiu em silêncio, sem olhar para trás, deixando em cada canto o seu amor eterno. Não foi um adeus, foi um te espero, onde não há dor, nem tempo, nem despedidas. Embora a sua ausência doa, seu amor continua aqui, em cada batida do meu coração, em cada lágrima, em cada abraço que já não damos mais. Te amo, pai. Para você que está distante do seu pai, mas tá perto do coração. Isso é bonito, né, Esmigo?
2: Bonito demais. Hoje é um dia muito especial e a gente... É importante lembrar também o papel do pai, né, André? Aqui, o Brasil é o primeiro no ranking de certidão sem o nome do pai. Muito pai ausente aí, muito pai, muita mãe que é pai. Então, vamos repensar aí, papai, você que tá distante do teu filho. Vamos lá, vamos fazer o papel bonito. É isso, Andrezão. Coisa linda.
0: É verdade. Maravilha pura. Você ligado no futebol do Brasil. Aqui é Nacional, não para da carona para sua emoção. Derrubei uns três aí, mano. Esse texto aí, derrubou uns três aí. Eu só não fui, amigo, porque eu me preparei muito, tá certo, parceiro? Senão eu tinha ido também, velho.
2: Você é faixa preta, Andrezão. Você é aquela cartinha legend, meu amigo.
0: Complicado. As equipes já estão em campo. E você, é claro, sintonizado no microfone esportivo do Brasil. Ele já respirou fundo, tá pronto para trazer para você e abrir o leque. Ele vai mostrar o cardápio dos craques do jogo para você. As feras que protagonizam mais 90 minutos da maior paixão do Brasil. 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
3: Bruno Mendes.

O Esquadrão de Aço vai a campo com o número 1, Ronaldo, 31, Roman Gomes, 33, David Duarte, 21, Ramos Mingo e número 46, Luciano Juba. O meio campo tem o capitão número 5, Acevedo, 6, Jean Lucas e número 11, Rodrigo Nestor. O ataque tem 7, Ademir, 12, William José e número 9, Alejo Vélez. O técnico Rogério Ceni relacionou para o banco de reservas, 17, Guido Herrera, 4, Canu, 44, Marcos Vitor, 3, Marcos Moreno, 66, Zé Guilherme, 8, Caio Alexandre, 63, David Martins, 15, Michel Araújo, 57, Cauê Furquim, 23, Sanabria, 99, Kiki Oliveira e número 27.

0: cantar de coração. O Trem Bala da Colina vai a campo com o número 1, Léo Jardim, 96, Paulo Henrique, 46, Cuesta, 30, Robert Renan e 66, Cuiabano. O meio-campo tem 8, Jair, 3, Tietê e número 23, o capitão Thiago Mendes. O ataque, 28, Watson, 11, Andrés Gomes e 20, Brenner. Técnico Pedro Emanuel relacionou para o banco de reservas. 13, Daniel Fusato, 2, Puma Rodrigues, 43, Lucas Freitas, 4, Saldívia, 64, Wallace Falcão, 6, Lucas Piton, 88, Cauã Barros, 83, Ramon Rique, 10, Rojas, 18, Marino, 7, David e 77, Spinelli. Apita, Bahia e Vasco da Gama, sempre conturbado, Rodrigo José Pereira de Lima, de Pernambuco, auxiliar número 1, Francisco Chaves Bezerra Júnior, de Pernambuco, auxiliar 2, Carla Renata Santana, também de Pernambuco, quarto árbitro, Gustavo Bauerman, de Santa Catarina, árbitro responsável pelo VAR, Braulio da Silva Machado, de Santa Catarina.
1: Papai voltou na Rádio do Brasil. Tá tudo pronto, galera. Bom público hoje na Boa Terra. É, promete ser maior ainda, porque ainda tem tempo. Torcedor, tem torcedor que chega atrasado. Galera lá fica tomando lá aquele Vale Night. A coisa realmente fica bastante complicada lá fora. E a galera tá chegando, evidentemente, para trazer aí o seu apoio. Torcedor do Bahia nessa expectativa grande, nesse momento grande. O problema continua sendo a preocupação com a arbitragem brasileira. Esse Rodrigo José Pereira de Lima também é enrolado, hein, Smigol?
2: É, mas não deixa a desejar muito ao elenco, né? A todo o quadro, né, de árbitros do Brasil. E isso só vai mudar, a gente sabe, quando tiver um caminho mais forte ali no profissionalismo, que o árbitro possa se dedicar exclusivamente a isso, com treinamento, com estudo, porque a gente sabe que até a tecnologia evoluiu, mas a arbitragem ainda se encontra num patamar beirando ali o amadorismo. Não é amador porque recebe, né? Mas, enfim, a arbitragem, de uma maneira geral, é muito baixa aqui. Há muita reclamação em cima de arbitragem e a gente não vê aquela luz no fim do túnel, Andrezão.
1: É verdade. Sem dúvida nenhuma, o Brunetti já definiu. Léo Jardim, Paulo Henrique, Cuesta, Renan, Cuiabano, Jair, Tietê, Thiago Mendes, Adson Brenner e Andrés Gomes. O Vasco da Gama com Ronaldo, Roman Gomes, David Duarte, Ramon, o Ramos Bingo e o Luciano Juba, Acevedo, Jean Lucas, Rodrigo Nestor, Ademir, William José e Ale Rovelles. Esse, o time do Vitória, os jogadores já tiraram o Toys à beira do gramado. Vitória do Vasco da Gama. O Vasco vai começar atacando para a direita no seu rádio. O Bahia ataca para a esquerda no seu rádio. Bahia de calções azuis, meiões azuis, camisas brancas. E é claro, o Vasco da Gama com seu uniforme de camisas pretas, calções brancos e meias brancas. Para você ficar ligadinho no futebol da Nacional. Só a correção no uniforme do Bahia, que eu falei meia azul, não é meia vermelha, calção azul e camisa branca. Não confundam as coisas. Tá tudo prontinho, torcedor do Brasil. Tudo pronto para a bola rolar e você, é claro, vai conferir tudo com a gente aqui no microfonaço da sua Nacional. Lembrando que quarta-feira estaremos em busca da glória eterna. Quarta-feira é dia dela, é dia da danada, é dia da Copa Libertadores da América. E que jogo, hein, parceiro? Que camisas vão entrar em campo no Gigante da Pampulha, no Governador Magalhães Pinto. Lá no Monumento da Pampulha, no Mineirão, Cruzeiro e Flamengo, quarta-feira. Eu, o Smigol e o Bruno Mendes, vamos nessa, galera. E você, é claro, vai ficar ligado com a gente numa muito boa. Tudo prontinho. O ato do jogo pede um minuto ali, o Rodrigo José Pereira de Lima, da Federação Pernambucana. E hoje os três que estão atuando são de Pernambuco. Muito difícil acontecer isso hoje em dia, né? Antes um é de um lugar, outro é do outro. Aí os três são de Pernambuco. E dois de Santa Catarina, que é o árbitro reserva, que é o seu Gustavo Bauerman, e o Braulio da Silva Machado, que também nunca fez lambança quando apitava, de Santa Catarina, está lá na salinha do VAR, na sede da CBF,

0: o papai vai narrar pra você, galera. A bola tá no meio da DM. Vem pelo lado, por baixo, chega forte. Já chega bonito, Robert Renan acaba com o baile, bota a bola pra linha de lado. Ele já chegou com aquele vigor, hein? Ele já chegou em brasa, hein, Bruno Mendes?
1: É, já chegou na altura certa, o Robert Renan, para não deixar ali pela ponta. O Bahia tenta, já fez a cobrança do lateral, vem aí o Bahia, Andrezão.
0: A bola vem de novo, vinha do Acevedo. Cuiabano rasga de qualquer maneira, cai pelo meio do campo, agora toca de cabeça. Dentro da grande área, o William José fez o Alejo, minha Nossa Senhora, no gol! Segura no cantinho, Ademir ia botar lá dentro, defesaça do Léo Jardim, antes de um minuto. O Ademir já ia dar um sacode no barbante, Bruno Mendes.
1: O Bahia começou a todo vapor para cima do Vasco. A bola ficou pererecando na área. Sobrou no pé direito do Ademir. Ele chutou. O Léo Jardim acertou o canto e pegou a bola. Ufa, ufa. Menos de um minuto, o Bahia já começa sufocando. Por enquanto, 0-0. Comecinho de jogo na Fonte Nova.
0: Despegando o Nacional, contando pra você. É lateral pro Vasco da Gama, torcedor do Brasil. É lateral pro Machão da Gama. Cuiabano bateu de primeira, a bola vinha descendo por ali pra briga do Watson. Saiu pra linha de lado, pro Brenner. É linha de lado de novo, favorece aqui pro Vasco da Gama. Pelo setor direito do gramado, ele esquerdo do gramado, à direita do seu rádio. Ele bateu de primeira, a bola vem descendo ali pra boca do crime. Ela foi dominada, entrada na grande, ela vinha dois jogadores da marcação. Bate errado na bola por ali. Ela sobra com tranquilidade pra equipe do Bahia. Vem, olha o Ademir. Hoje ele tá firme de jogo, cara. Ele botou velocidade pro comando. Que agora foi tocado, deslocado, derrubado, é falta nele, Bruno Mendes.
1: É falta na passagem do camisa número 7 do Bahia, chegou por ali dando combate o jogador da equipe do Vasco da Gama, o Brenner acabou fazendo a falta, já foi cobrada, vai o Bahia para o ataque.
0: David Duarte domina, ultrapassa a minha cancha, agora saiu de primeira, botou aqui, lado direito do gramado, ela vem pro Mingo, ele já rola, a bola vem aqui atrás, aqui, já descaída por aqui pro jogador que é o Juba, prefere o goleiro Ronaldo, já sai da meta para praticar a defesa da intermediária, ele está jogando pro David Duarte, tentou o levantamento nas costas da zaga, se deixou Ademir mano a mano, o Cuiabano é mais pesado que ele, olha o toque de bola por ali, ela sobra pelo meio, campo, Jean vai pra lá, pra cá, botou pra dançar, vem ele de novo no contorno da bola, botou pra Cebedo pelo meio de campo, retorna a jogada, volta pra Jean domina, para, procura os seus companheiros, ligou a parabólica, não achou ninguém, volta para recomeçar tudo aqui com o Roman Gomes, ele libera a jogada para o David, David domina, vem saindo para o Bahia, aqui para o sistema defensivo, já tocou de primeira no campo do Vasco da Gama, botou para Cebedo, apertado de primeira ali pelo jogador que era o Thiago Mendes, ela botou para o David Duarte, botou um bolão na canhota para a direita, ela ficou para o Ademir, invadiu a bola, espirrando, chega Robert Renan para tirar, e a dividida do Cuiabano foi daquelas violentas, hein, Bruno Mendes?
1: É, pegou, tá caído por lá o Ademir, mas o árbitro não parou o jogo, não. Continua e o Bahia já retomou as ações, Andrezão.
0: Tá certo, galera do Brasil. E o Bahia continua à frente, lançamento do outro lado. Não pode, que tava impedido, os dois estavam impedidos. O Alejo também vai pegar a bola, mas tá impedido. Assim que ele pegar a bola, já tava lá impedidaço o Alejo. Vélez, Bruno Mendes, o Ademir está na horizontal.
1: O Ademir está sentindo, não se levantou. O departamento médico do Bahia vai ter que entrar em campo. Preocupação do técnico Rogério sempre parece não ser nada demais, mas porque o Cuiabano também não é uma bicuda, ainda bem que pegou na caneleira. Mas o jogador de futebol hoje em dia usa caneleira, que é bem pequeno, não sei se protege toda a canela, não. Enfim, está se recuperando o Ademir. Segue 0-0 o placar da Rádio Nacional.
0: Quando eu jogava pelada, minha caneleira parecia a armadura do Homem de Ferro, mano. Ela ia lá da ponta até quase o joelho.
1: Hoje em dia não dá nem pra ver a caneleira do jogador de futebol.
0: É, eles botam a meia, agora tem um espaço, inclusive, pra colocar um paninho. Fica parecendo um absorvente, né, ô Esmigo?
2: É muita modernidade, muita tecnologia, e a gente não vê o futebol dos jogadores avançando no mesmo tom, né? Mas vamos lá, olha aí.
0: Gostei, agora eu assino embaixo também. Eu já assino embaixo tudo que você fala. Agora eu já assinei e carimbei. A bola vem aqui para Alejo, o Acevedo. Acevedo domina, toca mais atrás. Agora transa a bola aqui para a equipe do Bahia, aqui para o sistema defensivo. É o jogador David Duarte com ela. O Mingo está ao seu lado. O Ramos Mingo, ele prefere parar. Olha, puxa a jogada. Ramos vem, ele volta. O Vasco aperta a saída dele. Bola para o goleiro Ronaldo. Ronaldo fica dentro da grande área com a miniatura. Ele está com aquela todo vestido uniforme dele. Parece aquela caneta marca texto. Ele rolou macio. Tocou na mão, Juba. O árbitro está reclamando ali, o auxiliar está em cima do lance, o nosso Francisco Chaves Júnior, deu nada não.

0: Vamos lá.
1: Bola tá aqui, dominada pelo jogador que é o Debre do Atinó para a equipe do Bahia. Vasco começa a sair, faz uma linha de quatro jogadores para pressionar a saída de bola do Bahia. O problema é as costas, amigo. O problema é se pega um lançador bom, lá atrás é que o bicho pega, o Ademir é liso, o Cuiabano é pesado, enfim. O Robert Renan vai ter que ficar ligado na vida do Cuiabano aí, senão vai complicar. Olha o Watson, tentou botar na frente, agora chega. Primeiro drible do Watson, soltou bonito para Jean. Jean perde a bola para Thiago Mendes, domina de primeira. O toque de bola é feito, a bola é feita, a bola é boa, é bola, é boa, é por ali de primeira. Vem de novo para o toque aqui, pela linha média do gramado. Vem para dois jogadores, ó, o toque de bola. A bola vem de novo, mais atrás agora para o Paulo Henrique. Paulo Henrique domina, ele vai tentando fazer a jogada. Levantou a cabeça de primeira, vai fazer o giro por ali. Bem pro toque, dois jogadores chegam na marcação por ali, o toque de bola é feito, mais atrás agora do Cuiabano. Cuiabano toca de novo, ela fica aqui pro Robert Renan. Robert Renan de primeira até o Cuesta. Cuesta vira o jogo, botou para Paulo Henrique. Paulo Henrique domina, ele vai soltar a bola para Adson. Adson domina aqui pro setor direito do gramado, ele vai trazendo a bola de novo. Pode só menos um pouquinho só. A bola vem de novo pro toque de bola aqui, pro lance pela esquerda agora. Obrigado. Aí ela vem de novo pro Cuiabano. Cuiabano domina pro Thiago Mendes. A entrada na grande área. Thiago Mendes, a entrada, fez o giro, contornou a jogada. Vem pro toque de bola. A bola fica dominada por aqui. Adson devolveu para Paulo Henrique. A bola é boa, é boa a bola. Mas foi direto pra linha de fundo. Bateu em alguém. Escanteio para o Vasco da Gama aí, Bruno Mendes.
2: É escanteio, Andrezão, aqui, ó. O Vasco da Gama informa o seguinte: o atacante Andrés Gomes fez teste no aquecimento, foi vetado com dores no pé esquerdo. O David, camisa 7, está em campo. Goleiro Pablo, com a número 37, passou a compor o banco de reservas, Andrezão.
1: E o Vasco só divulgou isso depois que soltou a escalação oficial nas suas redes sociais. Muita gente embarcou nessa.
2: Exatamente, Andrezão.
1: Olha o escanteio cobrado para a grande área, a zaga sobrou, Cuiabano, direto para a linha de fundo, direto para a linha de fundo, subiu, foi lá na Pituba, Bruno Mendes.
2: Exatamente, pegou muito embaixo da bola, e aí, meu amigo, o que acontece? Ela sobe, praticamente um field goal no futebol americano, bola já cobrada pelo Bahia, e segue 0-0 no placar da Nacional.
1: Ô, oh, meu caro amigo, você é chegado às guloseimas baianas? Você gosta de um acarajé, de um caruru, de um abaré, de um vatapá?
3: Eu gosto de um vatapá, um bobó de camarão, aquele peixinho na Bahia, não tem igual. Aquele molinho, aquele dendê, é coisa de louco, Andrezão.
1: Ah, é verdade, aquele tempero gostoso. É, ainda tem o Olodum também, pra fazer aquela festa gostosa lá no carnaval baiano, né? Corredor da Vitória. Confesso pra você que eu não tenho muita disposição, não. A bola pelo toque de bola, vem ali. Vem rápido pra trás agora, dominada. Ela ficou pra Acevedo. Acevedo, tá dando sola, tá dando falta mais atrás aí, Bruno Mendes.
2: Alta, tá caído ali o Jair. Tá se recompondo. E aí o... o Jair tá caído com a camisa 8 lá. A falta foi do Acevedo. Falta marcada a favor do Vasco da Gama, Andrezão.
1: Legal, Bruno Mendes falando tudo para você no microfone esportivo do Brasil. Toca na bola do o Robert Renan, vem dominando pelo Vasco da Gama, se manda para o setor esquerdo do gramado, ali perto dele está o Cuiabano, transa a bola com o Cuiabano na intermediária do Bahia, agora que aparece no meio para receber o Thiago Mendes, ele prefere voltar. É um drone em cima do gramado aí, parceiro. Manter um drone ali em cima do gramado. Tá lá o drone lá, na dele. A bola fica aqui pro jogador que é o Adson. Adson domina, tá para a bola, voltou para Paulo Henrique. Embalo é bom do Vasco para Adson na direita. A bola é boa. Rasteiro e fraco. Cruzou com a perna direita dele. Parece que é só para subir no Buzu. Ela ficou já aí de fora. Acertou a cabeça do David Duarte. Ela sobrou aqui para briga agora. Quem chega e despacha é o William José. Tirou lá de trás. O Ademir vem. Junto com ele vem o toque para dentro. Olha só o que que é fazendo o Robert Renan. Ele ia fazendo um gol contra Bruno Mendes.
2: Recuou mal, sem olhar. Ele não viu o posicionamento do Léo Jardim. Ele recuou de qualquer jeito. O Léo Jardim teve que se virar para colocar essa bola para escanteio, porque senão ela entraria no gol do Vasco. Falha agora do Robert Renan, que pediu desculpas para todo o sistema defensivo do Vasco. É escanteio para o Bahia no lado direito.
1: Essa bola, meu amigo, é pé esquerdo para o outro lado. Chuta para cima e manda para o cemitério para não correr esse risco aí. Quase que ele mata o goleiro Léo Jardim. Que Léo Jardim é esperto, goleiraço. Vem escanteio para o Bahia, vem bola para dentro da grande área, tá todo mundo no mexe-mexe, tá todo mundo no ribuliço. Vem ela para a boca do cofre, Rodrigo Nestor tá pronto para a cobrança, vai meter a canhota na menina. O Melão vai subir para dentro da grande área, tá todo mundo esperando lá dentro do cono, mexe-mexe, no corre-corre. A zaga do Bahia é boa na cabeça. Vem cruzamento, agora bateu direto na boca do gol, sobe de cabeça para tirar o Jair. Ela ficou, Juba, bateu direto na boca do gol. Passa por dois jogadores do Bahia. O último deles me pareceu o Nestor ou Acevedo, hein, Bruno Mendes?
2: Exatamente, passou na frente do camisa 21, foi o Ramos Mingo. A batida cruzada do Luciano Juba, ninguém aproveitou. Nem o William José, nem o Ramos Mingo. Mais uma vez, ufa, ufa para a zaga do Vasco. Tiro de meta para o Cruz Maltino, 0-0 placar nacional.
1: Futebol não para, eu confiro com você. A hora certa do Brasil! Salvador, terra boa, grande Bahia. Eu confiro para você, são 16 horas mais 11 minutos, 27 graus. E a temperatura na Arena Fonte Nova, girando o placar da 22ª rodada do Brasileirão. Ela está aqui para você conferir, não para não. Ela está rolando e o tempo passando. Bom, muito bom, acerte o seu, pelo meu, o tempo não para. A Nacional marque, você confere comigo, galera, 11 gravados, primeiro ato do espetáculo. Ninguém é de ninguém na Bahia. Nacional. Tá tudo igual, Bahia e Vasco 0-0. Ah, o papai tá na área. Hoje é dia dos pais, a Nacional abraçando você, papai, em qualquer parte do território brasileiro, em qualquer parte do planeta. Bola você, papai, que nos acompanha em qualquer parte do mundo, através da onda curta da Nacional, através dos aplicativos, através do site da EBC, você que está em qualquer parte desse planeta, ligado no futebol da Nacional, que é papai, o nosso abraço, um abraço gostoso, carinhoso e, acima de tudo, de reconhecimento para você que é bom pai. Tem que bater palma mesmo pro cara que é bom, porque o que a gente vê hoje aí de moleques irresponsáveis é um absurdo. O Smigo já introduziu, mas ele foi elegante. Eu já vou logo na porrada, logo que é mais fácil. A bola fica para o David Duarte. Ele domina. Eu mesmo conheço um que é de uma irresponsabilidade, é um moleque, mano. Bora ver de novo aqui pelo setor direito do gramado. Fica dominada, toca mais atrás agora. Ela para por ali. Vem para o toque agora do jogador que era o Roman Gomes. Voltou lá atrás para o goleiro. O Ronaldo já saiu com os pés ali, botou de primeira. Tem o David Duarte, bateu de primeira. Vem no chuveiro, para dentro do crime. Subiu o Cuiabano, despachou de cabeça. Ela ficou para o Jean, domina para o Bahia. Tá livre, leve e solto pelo lado direito do gramado. Agora sim que ele segura a bola. Vem para o toque de bola, botou na direita agora. Faz a bola para Acevedo. Acevedo de primeira, botou mais atrás agora. Entregando para o jogador, que é o David Duarte, caminha. Acevedo pede pelo meio, ele prefere a Mingo. Ramos Mingo pede, para, olha para ele, passa já de primeira para o Nestor, tentou fazer a jogada para o Juba, por aqui vai chegar o Paulo Henrique na primeira, vem para fazer a cobertura, por ali vai ter que despachar de qualquer maneira. Paulo Henrique bate tentando usar o corpo do Juba para a bola sair para ali de lado, bate agora por último no jogador do Vasco, é lateral que favorece a equipe baiana, foi o Tietê na dividida, bateu por último nele, toque de bola bem feito por aqui atrás, agora vem para o toque de bola, é o Ramos Mingo que domina 0-0, a placada nacional 13, galera do Brasil, 13 minutos cravadinhos para você, ligado no futebol do Nacional, primeiro ato do espetáculo 0-0 na Arena Salvador. E se a rede balançar, o Bruno Mendes vai informar para você. Hoje o Cruzeiro já venceu o Mirassol 3-1 no Mineirão pela manhã. Olha a bola, Lerro Vélez. Ele bateu meio mascado, meio castigado. Goleirão segurou firme, já saiu jogando o Jardim. Botou pelo lado esquerdo do gramado, já infiltrou a bola ali para o Cuiabano. Bateu, travou em cima do Jean-Lucas. Jean-Lucas parou, olhou, sobrou para Azevedo. Ele ficou na rebarba, volta, faz o trabalho com o Jean-Lucas. Volta para Azevedo, trabalhou para o William José, para o meio de campo. Agora fez o giro, voltou para o William José, para o Azevedo de bico. Ele volta aqui atrás agora para o jogador que é o David Duarte. David Duarte vem caminhando, vem tocando a bola. 0-0 para você ligado no Futebol do Brasil. Quarta-feira tem Copa Libertadores da América no seu rádio, torcedor. Feira tem jogão da Libertadores, a Nacional vai correr atrás dessa bola para você. Cruzeiro e Flamengo, direto no Governador Magalhães Pinto, Mineirão, em Belo Horizonte. É o Marcelo Esmigo e o Bruno Mendes nessa balada aí, parceiro. Toca a bola agora, vem para o jogador que é o Roman Gomes, voltou. Ô, Ronaldo! Escapuliu a bola do Ronaldo, era o... Esse ia fazer um... tiro, é o popular tiro no pé, meu amigo. A bola vem para o Vasco, a entrada da galera, Tietê, espero no pé, dominou, ganhou, Brenner de primeira para David, vai queimar, chamou para canhota e agora bateu, travado por baixo pelo Roman, em linha de fundo, pertinho da galera do Vasco da Gama, na Arena Fonte Nova, Bruno Mendes.
2: Exatamente, erro na saída de bola do Bahia, ela acabou sobrando para o David na parte final, ele tentou o chute, O Ramon Gomes acabou travando. É escanteio para o time do Vasco. Pelo lado esquerdo de campo, o Tchê tá na bola, Andrezão.
1: Tchê, vem ele aí, galera, vai botar dentro do buchicho, vem ela pro ribuliço, tá todo mundo esparramado na boca do cofre, vem ela aí na zona do perigo, bateu rasteira, bola sobrou pro Adson. Agora foi lá em Amaralina, Bruno Mendes, porém tem aquelas baianas que ficam lá, vem aquele cara.

0: do Brasil. Salvador, eu marco para você, 4:16 da tarde, 27, a temperatura da Fonte Nova, girando o placar da 22ª rodada do Campeonato Brasileiro. Não para não, parceiro, o couro tá comendo, a bola tá rolando e o tempo passando. Muito bom, acerte o seu pelo meu, o tempo não para. Nosso Herói Carabro, seu rádio, 16, primeiro ato do espetáculo, 16, primeiro ato do espetáculo, o placar tá aqui na mais querida do Brasil.
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0: Ninguém é de ninguém na Bahia, Bahia e Vasco 0-0.
1: André Luiz Mendes.
0: Papai tá transmitindo para você uma boa, meu caro Marcelo Esmigo, jogo caiu vertiginosamente e tá ruim.
2: É, o jogo começou muito bom, acelerado, né? O Bahia dando aquele susto com menos de um minuto, o Vasco respondendo nos contra-ataques. O Bahia tenta até ter o protagonismo ali, ficar mais com a bola, mas os dois times erram muitos passes. Esse agora, o último, foi bizarro. O goleiro do Bahia quase entregando a paçoca. É isso, o jogo deu uma acalmada, mas o jogo é bom, Andrezão.
0: Esse é o futebol do Brasil, para você conferir. É, meu amigo, na atual conjuntura... Bicho pegando, a Nacional mostrando. Olha o Paulo Henrique, agora vai tirar o PH, batendo primeiro, pega outra miniatura, vinha descendo por ali. Chega primeiro o Mingo, tentou a tabela, sobrou para o Nestor, voltou pelo meio, entregando a tabela. É boa, uma, duas vezes, sobrou de primeira para o Jean Lucas, ele bate primeiro, a bola correu de fora da área, bateu. O goleiro estava adiantado, ele tentou cobrir o goleiro, mas bateu forte demais. Ela subiu e saiu, Bruno Mendes.
3: Andrezão, você falou muito bem, ele costuma a arriscar bolas dessa média distância. Só que dessa vez ele pegou mal na bola, acabou subindo, passou por cima na meta defendida pelo Leonardo Jardim. É tiro de meta para a equipe do Vasco, 0-0, placar da Rádio Nacional.
0: 17 minutos do seu rádio, torcedor do Brasil. Vasco da Gama sai com a bola, toque aqui é feito, entregando para o Brenner. Brenner domina, soltou para Cuiabano, Cuiabano para Brenner, a bola é boa, bola boa para ele, botou para David, David voltou para Brenner, transa a jogada, atropelado na primeira, vem o Watson ali, Mirisco, ele biquinho, soltou, entregando para o Thiago Mendes, liberou a jogada para Cuiabano, Vasco vem para dentro do Bahia, por baixo, opa, com falta, o Ramos Mingo atingiu o DVD, jogou ele na horizontal aí, Bruno Mendes.
3: A caído, se recuperando lá o David. Falta do Ramos Mingo, saiu de lá de trás para fazer a falta em cima do atacante do Vasco. Pela direita, já foi cobrado, Andrezão.
0: A bola vem para o Paulo Henrique na direita, dominou na entrada da grande do PH, levanta a cabeça, voltou para a ação de escola para ele com a perna canhota. Ele domina, entregando de novo agora para o Paulo Henrique na intermediária da equipe do Bahia, pelo setor direito de ataque do Vasco da Gama. Ele para, olha, busca a jogada, volta aqui atrás agora, recomeça com Cuesta, Cuesta para o Robert Renan. Robert Renan caminha com a miniatura, bateu no buraco, tentou a jogada errado, bateu errado. Vem primeiro por ali o jogador que é o Romão Gomes. Bateu de primeira, vem o toque aqui pro Jair. Jair segura a criança e sai com ela no colo com tranquilidade aos 18 nesse primeiro tempo 0-0. Tá fraco o jogo por enquanto. Vamos botar emoção aí, galera. Vem pro Watson, Watson domina, pisa no melão. Pra muitas crianças hoje na Arena Fonte Nova que vieram com seus pais, é claro. Dia dos pais para prestigiar aí o Bahia, daquela força. O Bahia que não ganha 3 jogos. E tá brigando aí para Libertadores da América na classificação do Campeonato Brasileiro para se manter respirando ali, nem que seja por aparelhos, né? Mas precisa estar ali na zona do agrião. A bola vem para Acevedo, Acevedo domina, pisa na bola, Tietchan dá duro em cima dele, vai fazer o giro, acha o espaço, agora se bateu, puxado, o árbitro passou, olhou, viu a série do Bandeira, deu a falta e agora o Rogério Ceni chamou ali o Alejo e está dando a orientação para ele, Bruno Mendes.
3: Exatamente, está dando orientação ali para o camisa número 9 do Bahia. A falta foi marcada em cima do Acevedo, falta que foi marcada na realidade pelo auxiliar número 1, o Francisco Chaves Bezerra Júnior, confirmado pelo árbitro, já foi cobrado pelo Bahia, que vai para o ataque, Andrezão.
0: Lá vem o Bahia com o David Duarte caminhando, trotando para o sistema defensivo, agora soltou de primeira, encosta a jogada agora, o jogador tem o Roman Gomes, tentou calcanhar aqui do Jean Lucas, botou direto para a linha de lado, é lateral que favorece a equipe do Bahia. Senhorita Carla Santana já botou tudo em ordem para o Cuiabano fazer a cobrança por ali. Cuiabano vai fazer a cobrança por ali, vai tentar fazer a jogada, vai fazer a jogada com ritmo, ele vem tocando mais atrás agora para o goleiro Ronaldo, vai ter que sair da meta, o goleiro Ronaldo vai sair, quase que ele entregou a rapadura, Bruno Mendes.
3: Exatamente, o acabou ali quase entregando a rapadura, a bola saiu em linha lateral para o Vasco da Gama, que já foi cobrado, Andrezão.
0: Beleza pura, bicho pegando a Nacional, contando tudo, tudo, tudo, tudo para você, numa muito boa. Vem o toque de bola aqui para o Watson, Watson recorde de primeira, levanta a cabeça, bota aqui para o Cuesta.

0: também trazendo a bola de novo para a equipe do Bahia. Vem para o toque de bola mais atrás agora para o Cuesta. Cuesta vai tentando levantar a cabeça. Ele solta de primeira. Vem para o toque. Entregando para o Robert Renan. Vai levantar de primeira. Vai levantar de primeira. Voltou direto para a boca do crime. Vem de novo. Debrion chegando na bola. Agora vem o Debrion. Dominou na frente dele. Vai tentar fazer a jogada. Temperou a jogada para o Thiago Mendes. Entrada na grandeira. Voltou de primeira. Agora para o lado. Para marcar. Bateu. É do Machão da Gama, Adson pegando de primeira na entrada da grande área, chicoteou a criança, ela foi rasteirinha morrendo lá dentro, no véu da noiva, no fundo do barbante, no meu 21 minutos cravados pra você, primeiro ato do espetáculo, tem rede balançando na boa terra da Bahia, Adson abre o marcador, beleza Vascão, 28, tem o Adson nas costas, ele bota a bola no barbante, tira o zero do placar e assina na mais querida do Brasil. Vasco da Gama 1, Trembala 1, Bahia 0. Oportunismo e categoria, precisão, os três ao mesmo tempo, hein, Mendes?
1: Exatamente, o erro fatal do Román Gómez, que perdeu a dividida para o jogador do Vasco da Gama, o Brenner. E aí, entregou a bola para o Adson. O Adson colocou no canto esquerdo do goleiro o Ronaldo. Sem chances para o camisa número 1 do Bahia. O Vascão está na frente. 1-0 placar nacional.
0: E o jogo está, o gol está no VAR. O Adson mandou chamar a bola, mas estão dizendo, estão pedindo. Ó, vai anular o gol. Anulou o gol do Bahia. Não valeu o gol, está bem perdido o jogador do Vasco da Gama, Bruno Mendes. O árbitro está mandando parar. Será que ele deu o impedimento, foi do próprio Adson? Me parece, era o único jogador do Vasco que tinha ali.
1: Pois é, tem que ver no início do lance. O jogador do Vasco da Gama estava impedido. Vamos esperar para ver o replay do VAR, daquilo que foi feito, mas já está marcado o gol. Está anulado. O Bahia já está com a posse de bola. Aliás, tiro de meta agora para o Vasco. Então, Andrezão, segue 0-0, é isso mesmo. O DVD estava em posição ilegal. Agora não tem como discutir, né, Andrés? Agora não tem mais.
0: É verdade.
1: Não tem mais como.
0: Agora são 30 telefones celulares com 7 chips, cada um, para dar a precisão do. Olha a bola, o que fez o goleiro do Vasco da Gama? Lançamento, Ademir levantou, Alejo vai marcar. Vem o toque, a zaga vem na hora H. Sabe por que não deu certo, Bruno Mendes? Que ao invés de chutar, ele se preocupou em proteger. Se ele chicoteira a caixa.
1: O Alejo demorou demais para concluir essa bola gol. Aí o Jair, meu amigo, foi mais esperto. Deu só um totozinho para tirar do alcance dele. Perdeu aquilo que seria o primeiro gol do Bahia. Segue 0-0 o placar nacional.
0: Ademir dominou, botou para Alejo, voltou para Ademir, bateu na realidade do Alejo, ele soltou na direita agora, Ramos, vem de novo ali, o jogador que era o Román Gómez, vem troca de bola para os dois jogadores, vem o Thiago Mendes domina, faz o giro, o Cuiabano foi atropelado, o árbitro vai parar por ali, parar para marcar uma falta em cima do Cuiabano, que está sentindo o joelho direito aí, Bruno Mendes, ele reprovando o próprio veneno agora, hein? Tomou a Júnior Baianada.
1: Exatamente, ou então o Cuiabanada, porque ele também gosta. Mas dessa vez, o Cuiabano tomou ali no joelho direito, está sentindo camisa número 66 do Vasco da Gama na passagem. O Gianluca chutou tudo, tornozelo, joelho, perna, tudo que tinha direito.
0: Fez o complexo do alemão na perna dele.
1: Exatamente, ele fez da barba, cabelo e bigode ali o Gianluca. 0-0 placar da Nacional.
0: Smigol, 24, qual é a da balada? Ruim o jogo, hein?
2: Você cantou a pedra que eles tinham diminuído o ritmo, eles aceleraram, mas falta ali um pouquinho mais de qualidade, escolher a melhor, o último passe ali, um pouquinho acertar esse ajuste fino, porque quando chuta de fora, quando chuta, finaliza, até vai bem, vai no gol, mas é um perde-ganha, Andrezão, vou te contar, hein? Olha aí o Vasco da Gama tentando sair.
0: Hein, o Vasco da Gama saindo pro jogo, galera do Brasil, eu confiro com você a hora certa da Nacional. 16 horas mais 26 minutos na boa terra em Salvador, Bahia, girando o placar do Brasil, galera. Aqui tá rolando e o tempo passando. Bom, muito bom. Acerte o seu pelo meio, o tempo não para. Nacional crava no seu rádio, 25 minutos e meio passados. Primeiro tempo do jogo em Salvador e o placar.

0: Tá aí, ó.
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0: Ninguém é de ninguém, parceiro. Tá tudo igual. O Vasco já teve um gol no lado do Bahia. Vasco 0-0. Ah, o papai tá aqui na Rádio do Brasil, no Dia dos Pais. Um abraço da Nacional para você que está ligado com a gente. Como é que anda Palmeiras Internacional, hein, Bruno Mendes?
2: Olha só, Andrezão, temos 26 minutos do primeiro tempo. Segue Palmeiras 0, Internacional também 0. Palmeiras com time misto por conta da Libertadores, viu, Andrezão?
0: É verdade, o Flamengo tá de olho nessa parada aí também, porque interessa ao Flamengo que o Palmeiras perca pontos. Mas também interessa a torcida do Flamengo que ele ganhe pontos. É, senão não adianta nada. É o mesmo que torcer para o defunto. Ele não vai reviver, né, Osmigo?
3: Se não fizer a parte dele, fica difícil, né? Já teve duas oportunidades, não aproveitou. E agora tem que secar o Palmeiras mesmo.
0: A bola vem pro David. Bateu de primeira. Vem primeiro o Mingo e o David. Bateu a rabanada na menina. Vem agora o Jean Lucas. Fui na bola. O Denner, o Brenner, melhor dizendo, deu aquela capotada estilo Neymar, hein, Bruno Mendes?
2: Pois é, mas cara, o Jean Lucas chega rasgando em
0: pra
2: todas
0: mim
2: as bolas.
0: Foi falta.
2: Pra mim também foi falta.
0: Ele foi chegou... falta em cima, não foi embaixo, foi com a mão.
2: Ele chegou antes no jogador do Vasco do que na bola. Pra mim foi falta. A chegando duro, o Jean Lucas é lateral pro Vasco da Gama. O cuiabano vai fazer aquele latereio, viu, Andrezão?
0: É verdade. Quando o Jean Lucas toma lá, ele vem aqui e dá desconto. Ou seja, é o popular toma lá da cá. Vem o latereio, que é um lateral misturado com escanteio. O cara vai botar para a galera. Foi cuiabano, botou dentro do cofre, subiu o Deidre. Toque ali pro Jair, tocou na mão do Jair. Eu não acho que foi nem falta, Bruno. Eu achei que foi toque de mão do Jair, hein?
2: Pois é, o árbitro tá marcando ali o Rodrigo Pereira de Lima. A falta em cima do jogador do Bahia. Vai fazer a cobrança logo na entrada da área ali do Tricolor de Aço. Por enquanto, tem mozão, hein? 0-0 placar Nacional.
0: Isso, bicho, pegando a Nacional contra
2: Andrezão.
0: Chamou, falou.
2: Lucas Freitas e Saldívia no aquecimento. Algum problema aí na zaga do Vasco, viu?
0: Legal, Bruno Mendes está informando tudo, tudo, tudo, está de olho em tudo para você na Arena Fonte Nova, numa muito boa. Bola fica aqui agora para o jogador, que é o Mingo. Mingo bateu de primeiro, botou para o Juba, está sumido no jogo o Juba. Tentou fazer a jogada com o Nestor por aqui, chega primeiro da cobertura, o Tietchan dá um tapa na miniatura, bota a bola para a linha de lado. Vem a bola para o lado de cá, trazendo para o lateral, ela ficou agora para o Mingo. Mingo de primeiro, tem o jogador que é o David Duarte. David Duarte vem caminhando, trotando para a intermediária, ele vem para a linha média do gramado, 0-0, o jogo tem um... atenuante, bom, ruim e péssimo. Nesse momento estamos no péssimo, né? Coisa tá complicada. Despegando da Nacional, contando tudo para você. Quarta-feira, direto do Mineirão, tem Copa Libertadores da América, tem Cruzeiro e Flamengo. Vanessa, torcedor do Brasil. E o árbitro tá pedindo calma aí, calma, vai trocar. É, meu amigo. Ele tá dizendo calma, vai trocar. Então, se ele tá dizendo calma, vai trocar, vamos saber o que vai acontecer ali. Era trocar, era inverter o lateral que ele botou na mão do Bahia. E aí botou, devolveu, ó, vai calma que vai trocar a bola do Vasco. Porque tá todo mundo já nervosinho com o árbitro do jogo, inclusive o Rogério Ceni, fica elétrico. Você já viu o Rogério Ceni de perto, Bruno Mendes? Ele é um armário de 6 portas, mano.
2: Já vi o Rogério Ceni de perto. É um armário de 6 portas e eu acho que é um grande técnico, viu, Andrezão? Acho que é um cara... que tem a cara da seleção brasileira, não tem medo, é corajoso, é um cara que sabe trabalhar no grupo. É bom técnico o Rogério Ceni.
0: Não gosta de jabá.
2: Com ele não precisa.
0: Por isso que ele não tá lá.
2: Não, é verdade.
0: Tá explicado. É, meu amigo. Tá explicado. Até que negócio de convocação, negócio muito, muito sério mesmo. Só um pouquinho menos de galera aí, por favor, Zé, pra mim. A bola vem de novo, dominada aqui, lado esquerdo, obrigado, querido. Vem dominada, lado esquerdo do gramado. Pra você falar comigo numa muito boa, no som da Nacional, você tá comigo numa boa, galera. Galera que tá no YouTube, Rádio Nacional BR, o toque do Thiago Mendes, tentou infiltrar pelo meio pro DVD. Abra sobra aqui pro peito do jogador, que era o William José, matou errado na miniatura, entregou de primeira, abra sobra pro peito do Robert Renan, botou pro comando do ataque, despacha o Mingo de cabeça, ela fica pra Tietchan. Tietchan domina, alivia, tomou uma pregada ali pelo meio de campo. O Thiago Mendes tá reclamando esse com o ato do jogo. O PH recebe, soltou pro Watson, ele dominou, pedalou na entrada da galera, voltou para Jair, de primeira deu Paulo, Paulo Henrique vem com ela, vai tentar correr para receber, Adson vem, cutucou de primeira, a bola sobrou, a bola boa para o Thiago Mendes, levantou, sobrou para o jogador, que era o Paulo Henrique, para

0: grande, era amigo, meteu a cabeça na bola, o Roman Gomes. Ela sobrou para o jogador que é o cuiabano, fez a finta entrando para dentro da área. E as costas do Vasco agora fica complicada. É porque o William José é muito pesado para ser com essa bola aí, ó. O Acevedo ia fazer o que era para fazer tudo. E subiu amarelo aí, Bruno Mendes.
1: Subiu pro cuiabano, perdeu a bola na entrada da área, acabou puxando o jogador da equipe do Bahia. Cuiabano recebe o terceiro cartão amarelo. Não enfrenta o Santos em São Januário no próximo domingo, às 16h, Andrezão.
0: É, galera do Brasil, para você ficar ligadinho do Show de Bola Nacional, para você ligado no Show de Bola Nacional, o jogo é esse para você, sintonizado com a gente numa muito boa. A bola vem na direita agora, vem pro Roman Gomes, ele domina, ele vem trazendo a bola por ali, dá um break na bola, parou, travou, tá preso na marcação do Vasco, Aragama marca bem o Vasco, tentou o William José, Bahia não consegue conectar a jogada, ele vem por baixo com o carrinho, e agora falta no cuiabano. O cuiabano tá pedindo cartão amarelo para ele, Bruno Mendes.
1: Exatamente, porque ele acabou de tomar, claro que ele vai ir dá aquela chorada com o árbitro também, tá pedindo um cartão ali de jogador do Bahia, mas pra mim não foi jogada não, foi só falta. Vida que segue, por enquanto 0-0 placar nacional.
0: Podiam mudar a regra, né, Esmigo? Jogador que pedir cartão, toma um.
2: Podia mudar a regra, o jogador não tem que falar nada com o juiz, porque não vai mudar a postura do juiz nem o que ele marcou, nunca vi juiz mudar depois de xingamento, gritaria de jogador, e fica aquela confusão, todo mundo em volta, isso aí tinha que mudar mesmo, essa cultura, Andrezão, tinha que mudar.
0: Tá legal, olha a bola do Paulo Henrique, tentou fazer a jogada com caneta e tudo, vem bola pra briga aqui, ó, Robert Renan, telhado nela, a bola ficou pro peito do William José, dominou com carinho à esquerda, tá livre aqui com o William, com o Jean Lucas, ele correu, é isso que ele fez, botou pra Jean Lucas, dominou, entrada da grande área, deixou passar pro Nestor, vem a zaga pra tirar, ele preferiu o Nestor do que o Jean Lucas, o Jean Lucas vinha partindo pelo meio livre, era uma boa opção pra poder escolher pra que lado que ele ia botar o barco dele pra caminhar. Levantamento foi feito, Ronaldo sai do gol com o pé direito, bota a bola para a linha de lado. É lateral que favorece a equipe do Bahia, nada mudou no panorama do jogo. A velocidade mudou, mas só a intensidade. Mas as situações, as criações, nada, né, ô Esmigo?
2: É, muito falta, muita qualidade ali para finalizar essa bola na meta dos goleiros, né? E você vê ali agora um pouco mais de virilidade, é vontade. Esse Gianluca não perde viagem, parece uma Scania descendo a ladeira sem freio. Cuiabano também não dispensa uma bordoada, ou seja, o nível técnico deu uma caída agora, Andrezão.
0: E você ligadinho aqui no microfone esportivo do Brasil, a Nacional não para, galera, não para não, fica ligado em tudo e ligado na Nacional, você fica na boa. Toca de bola, vem para o Acevedo. Acevedo domina pelo meio de campo agora. Troca de bola, levantou de primeira, botou pro Rodrigo. Nestor ultrapassa ali, equilíbrio do gramado. Ele carrega bem com a perna esquerda. Ele arquiteta bem, tá impedido, hein? Dominou pro jogador que é o Alejo. Gol! Não vale nada, ainda bem que eu gritei bem antes que ele tava impedido, hein, Bruno Mendes?
1: Essa aí deu para observar. É claro que vai ter o protocolo de observação, mas estava muito à frente. O Alejo, ele jogou a bola pro fundo da meta, mas está anulado o gol do Bahia. Segue 0-0 o placar nacional.
0: Futebol que não para você. Tocando bola, vem para Cuiabano. Cuiabano rechaçou de primeira, botou, entregando para o David. David voltou para Cuiabano. Aprofundou um bolão no cobro do ataque. Agora para o Brenner. Chega por baixo. Estava impedido, não estava não, Bruno Mendes? Para mim estava. O bandeira está no alto.
1: Também para mim estava claro. O Brenner está ali. O Zaga acabou tirando. Está impedido o camisa número 20 do Vasco da Gama. Vai fazer a cobrança da irregularidade o Bahia. Segue 0-0 na boa terra, Andrezão.
0: Futebol que você confere comigo aqui no Microfonaço do Brasil no Dia dos Pais. Um abraço nacional para você, papai, em qualquer parte do território brasileiro. Você que está em qualquer parte do planeta, a bola está caído no chão. O Brenner está sentindo, vai levantando aos poucos. E eu confiro com você, torcedor do Brasil, a hora certa, Nacional. Eu confiro com você, galera, 16 horas mais 35 minutos, 16h35, galera do Brasil. Pra você ligado no futebol da Nacional, é a rodada número 22 do Brasileirão. Não para não, aqui tá rolando e o tempo passando. Bom, muito bom. Acerte o seu pelo meu. O tempo não para, Nacional marca e você confere comigo numa muito boa, galera. 35-10 para terminar o primeiro ato do espetáculo. Tá tudo igual na Bahia.
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0: A rádio para você conferir. É o Brasil inteiro ligado no Show de Bola Nacional. Para todo mundo ficar.

0: Calegado recebeu a notícia, hoje eu fiquei contente. Acho que o Smigo também vai ficar, o Bruno também. Não sei se o Smigo tem a ligação, que eu tenho, mas é meu amigo há muitos anos. Desde a época que ele trabalhava na Rádio Globo. Mas na próxima quarta-feira, o nosso querido Luiz Roberto vai voltar às transmissões da TV Globo. Já se recuperou do câncer que tinha. Está zerado, completamente recuperado. O Luiz Roberto é um dos caras mais elegantes e legais que eu conheci na minha profissão até hoje. Olha que eu tenho 40 anos de rádio. Era um cara comigo, olha, sempre foi. Onde encontra, onde passa. Pegou muita carona no meu carro quando ia fazer jogo em Brasília, para o aeroporto, que eu morava próximo. Enfim, é um cara maravilhoso. Eu estou feliz da vida que ele está recuperado, não só pelo profissional, mas principalmente pelo ser humano. Por todo ser humano que se recupera de uma doença chamada câncer. Não é isso, amigo?
1: É isso, perfeito. Ele está recuperado, um grande nome aí, um querido, como você destacou. E eu botaria no bolo aí o Alex Escobar também, outro colega nosso,
0: outro
1: grande amigo.
0: Parceirão, esse
1: careca,
0: é bom.
1: Careca, gente finíssima, que também se recupera aí, fez uma cirurgia e já já estará de volta com a gente aí, trabalhando nesse maravilhoso mundo do jornalismo, Andrezão.
0: É verdade. Essa cirurgia que ele fez na cabeça foi para retirar um tumor. E devido àquele problema que ele teve, numa das aparições dele... No programa, num dos programas da TV Globo, ele estava no ar quando ele sentiu um negócio, começou a falar estranho e a partir dali se afastou, enfim, o que resultou nisso tudo. Mas o Alex Escobar está aí. Para quem não sabe, o Alex Escobar, antes de ser jornalista, ele era comissário de bordo de voo. É, meu amigo, vem levantamento e ele torce para a América, é torcedor do Mecão. Agora vem de novo pro Tietchan. Bateu de primeira, sobrou agora pro Tietchan. Vai deixar pro Ademir, ele é perigoso, invade Ademir. Olha a bola, Ademir invadiu. 3-1, Paulo Henrique vai na cola dele. Ele domina, o Watson vem pra tirar. Vem o Juba pra pegar. O azar dele é que foram duas formiguinhas em cima dele, Bruno Mendes. O Paulo Henrique e o Watson que correm pra caramba. Que se é a zaga do Vasco, ele tava lá dentro.
2: Exatamente, correria também com o Ademir que passou... Colocou até a mão na virilha ali agora, mas não me parece ser nada grave. Mas conforme você falou, Andrezão, são dois jogadores do Vasco da Gama que recompõem muito bem para tirar essa bola no contra-ataque da equipe do Bahia. O Thiago Mendes, por reclamação, recebeu o cartão amarelo, viu, Andrezão?
0: Legal, a bola vem cruzada. Falhou o Cuiabano, o Ademir colocou na gaveta. Passa a boca da meta, meu Deus do céu, eu vi essa bola lá dentro, Bruno Mendes.
2: E consciência do Ademir, usou o pé esquerdo na falha do Cuiabano. Ele tentava encontrar o ângulo superior direito do Léo Jardim. Ela passou tirando tinta da trave do goleiro do Vasco. Por pouco o baiano abriu o placar, segue 0-0 o placar nacional.
0: Ô Esmigo, essa é aquela que a gente chama que o goleiro tirou com o olho.
1: Tirou com o olho, porque se tivesse que ir buscar, não pegava não, Andrezão. Nem jogando a luva, Andrezão, pegava
0: ela. É, concordo com você. Bola vem de novo ali pro toque de bola para o meio-campo. Vem o Bahia de novo, Bahia melhora do jogo. Agora vem o Acevedo uma, duas vezes, tomou um pontapé por trás, foi do Paulo Henrique. É falta nele, o árbitro do jogo está marcando aos 38, Bruno Mendes.
2: Exatamente, está caído o capitão da equipe do Bahia. A falta é a favor do tricolor de aço, intermediária de ataque, mas pelo lado esquerdo pode ser que chegue um chuveirinho na área do Vasco da Gama, Andrezão.
0: Legal, galera do Brasil. Esse é o futebol do Brasil para você ficar ligadinho, para você ficar ligadinho no show de bola nacional. A Nacional corre atrás da bola para você numa boa, toca para bola enrolada por aqui pela equipe do Bahia. Vem o troque de bola, levantamento agora do Nestor, muito forte, direto para a linha de fundo. Café coisa, hein, Smigol? O jogo melhora no toque de bola, na intensidade, mas chance mesmo de zero.
1: É perfeita a sua análise, Andrezão. Tem muita intensidade, muita vontade, até uma certa correria, mas falta uma qualidade ali no último terço do campo, na hora que aquele pedaço do campo onde tem que decidir, tem que ser frio, acertar o passe, falta um pouco. Parece que os jogadores ficam um pouco afobados ali na frente, Andrezão.
0: É verdade, a bola vem para Paulo Henrique e bateu fraco pro Brenner. Se ele bate um pouquinho mais forte, ele ia botar o Brenner em frente pro paraíso, Bruno Mendes.
2: Exatamente, meu amigo, ia ficar numa situação muito boa. A zaga do Bahia estava prestando atenção com o Rangos Mingo. E aí, ó, o Ademir sentiu realmente a virilha, aquela hora que eu falei que ele colocou a mão na virilha, realmente sentindo. Daqui a pouco vem a alteração na equipe do Bahia. Vai perder aí um dos jogadores importantes do seu ataque, o técnico Rogério Ceni, que hoje já não conta com o Eric Pulga, que está suspenso, perde agora o Ademir, daqui a pouco tem alteração na equipe do Bahia, Andrezão.
0: Beleza pura, galera do Vibro, Andrezão, né? Manda chamar o Samu aí que a coisa tá feia.
2: Tá feia, agora é o Brenner, também tá caído ali, ó. Não sei se está dando pinta que vai ser substituído, não sei se é um problema no tornozelo, ele já tirou a chuteira esquerda, também está caído, e aí, meu amigo, pode ser problema também para o técnico Pedro Emanuel. Dois jogadores aí do ataque, de repente, podem sair aí no mesmo momento por fator médico, viu, Andrezão?
0: 57. Beleza pura, esse é o Futebol do Brasil para você conferir aqui no Som da Nacional.
2: Andrezão,
0: atrás da bola para você, diga lá.
2: Vem o Cauê Furquim. Cauê Furquim, jogador da equipe do Bahia. O Rogério Ceni vai colocar esse jogador no lugar do Ademir. 57, Cauê Furquim, Andrezão.
0: Beleza. O Mendes está informando tudo para você, Grêmio. O Brenner também está indo embora. Vamos ver quem é o Vasco da Gama. Vai colocar no lugar do Brenner ali. O Brenner está com capa. Pelo menos a do Bahia vai ser agora, mas a do Vasco da Gama ainda está na expectativa do Brenner. O que vai acontecer com ele? Que ele vai deixar lá. Vamos ver o que vai acontecer na jogada. Está vindo aí o jogador do Vasco da Gama. Quem seria?
2: É o Rinostroça. Marino Rinostroça. Daqui a pouco o Marino com a 18 no lugar do Brenner com a camisa 20 no Vasco da Gama, Andrezão.
0: Tá certo, Bruno Mendes falando tudo para você, galera do Brasil. Minestroça. Ele mesmo vai entrar já já aqui no Futebol do Brasil para você conferir no Som da Nacional. A Nacional vem para o toque de bola agora na direita para Tietê. Tietê vem para o toque de bola, vai tentar fazer o levantamento para o oco do cofre. Voltou para Paulo Henrique. A bola é boa, a bola para ele dominou na entrada da grande área. Vem para o toque, ele bate em cima do jogador da equipe do Bahia. Vamos subir com a placa dos acréscimos já já. E o Vasco da Gama ainda está. Vai promover a sua alteração. É o Marino Sinestroça. É com R de rato. Marino Rinestroça.
2: É com H. Rinestroça. Marino Rinestroça, é. Ex-jogador do Atlético Nacional, Andrezão.
0: A pronúncia com R, né? Se escreve com H. Mas a pronúncia em espanhol é com R. Marino Rinestroça. Nomezinho duro,
2: fica mais fácil, viu? Marino, acho que pro narrador fica mais fácil, viu, Andrezão?
0: É, mas ele até, acho que na camisa dele, se não me falha a memória, vem Marino escrito, só o primeiro nome. Olha o toque, opa, pro jogador, mão, impedimento, mas escolhe aí, Bruno Mendes, e marca o X.
2: É, lá, mano, pela marcação, o árbitro não levantou o braço, que aí seria impedimento, ele acabou... É, marcando ali a falta a favor da equipe do Bahia. Rapaz, o Pedro Manuel está conversando, tem tempo com o Marino, a ver se ele não faz besteira em campo. 0-0, placar da Rádio do Brasil.
0: Bom, então ele está esperando acabar o primeiro tempo ali, enquanto está mostrando o jogo pro cara, ó, tá vendo? Vai entrar nessa parada aqui, ó, e tal, e tal, e tal. Então, quando é 45, estamos com 44. Vamos ter ali a placa, já estou vendo uma movimentação ali do senhor Gustavo Bauerman, já com a plaquinha já para pegar o display, para mostrar qual o tempo de acréscimo que o árbitro vai dar no jogo. Ele está aguardando, e a comunicação agora é por microfone. O árbitro fala no campo, bota tanto, ele vai lá e acrescenta. Quando o árbitro quer colocar acréscimo, ele, segundo diz, não é uma regra, mas é uma norma de conduta, aí ele sinaliza com a mão, né? O Rinestroça voltou, hein, Bruno Mendes, para o aquecimento.
2: É, voltou para o aquecimento, vai ficar mesmo para o segundo tempo. O colombiano Marino Rinestroça, Andrezão.
0: Ô, Smigos, deve ser por causa da janela, ele está dando a poupada, né?
1: É, porque tem uma sequência muito puxada ainda, né?
0: Vasco da Três Gama janelas, tá... né, para substituir.
1: Uma janela. Não captei, Andrezão. Três...
0: Oi?
1: Não peguei, não entendi o que você quis dizer, meu amigo.
0: É três janelas de substituição que eu tô falando.
1: Ah, sim, perfeito.
0: Conhecido como janela, né? Três janelas de substituição.
1: Perfeito, tem que estudar bem para não queimar e depois ficar sem opção. Para mudar, hoje em dia, tem que... é uma estratégia, é um xadrez, né? E você vê que um treinador acompanha o técnico adversário também. às vezes ficam esperando ele mudar para ver qual peça vai trocar, para ver quem vai ganhar, quem vai perder. É muito estudado e são três janelas, como você bem disse.
2: Quatro minutos. Legal.

0: 4 minutos, vamos a 49, galera do Brasil, já entramos nos primeiros minutos, 3 e meio, olha a bola, dominou, olha a bola, sobrou, Juba, com falta em cima do jogador do Vasco da Gama, falta em cima do Cuesta, Bruno Mendes.
1: O Juba limpou bem pro pé direito, mas aí ele estava desequilibrado, quando ele foi bater, ele acabou chutando o Cuesta e fazendo a falta em cima do zagueiro do Vasco da Gama. Segue 0 Bahia, 0 Vasco da Gama no placar da Nacional.
0: Ô, Smigol, esse drip que o jogador deu em cima do Paulo Henrique, mandou o Paulo Henrique lá pra Feira de Santana, hein, maluco?
2: É, mas bobeou o Juba, né? Ele, quando deu o drible, ele já devia ter emendado o chute com qualquer uma das pernas. Ele foi dar mais uma ajeitada, aí quando bateu já tinha o zagueiro em cima ali, o jogador do Vasco, acabou chutando o jogador vascaíno. Aí demais, demora muito, pensa demais, falta aquela velocidade. Cortou o zagueiro, já vai e mete a manga, filho, bate logo. Foi muito preciosismo. Perdeu ali um gol que estava cara a cara ali, poderia ter aberto o placar na Fonte Nova.
0: Tá certo. Marcelo Smigol comentando e analisando tudo para você aqui, valorizando o trabalho da Nacional para você, o 20 número 1 do Brasil. 0-0, o Cuesta também está sentindo, está todo mundo sentindo o hábito, deve dar um acréscimo em relação a essa parada aí, deve dar um minuto a mais aí, deveremos ir a 5 minutos. Pelo menos é a ordem natural das coisas, agora é o que eu estava falando. A norma de conduta não é uma regra, é que quando o hábito marca um resultado... É um acréscimo e ele resolve acrescer o acréscimo, vamos dizer assim. Ele tem que fazer isso com a mão, mostrar com a mão, para melhor entendimento e a compreensão até do público, do torcedor e tudo, para entender que ele está dando tempo a mais para compensar uma paralisação, para evitar danos a qualquer um dos dois. A bola vem ali para o meio campo, agora vem tramada, toque de prima, lançamento é bom, Cuiabano botou na frente, a bola é boa, cruzou rasteirinho, meteu para o David vem, esperou a chegada por ali do Romão, botou mais atrás agora para o Thiago Mendes, temperou, jogada para David, ele está preso na marcação, vem a batida, preso na marcação, bateu, vem a jogada por ali, chega primeiro, o Ramos já roubou a bola dele, a bola ficou lá para o setor esquerdo com o Cauã deu uma, duas varadas na bola, perdeu a bola, sobrou de primeira, para Thiago Mendes, bota no chão, ele encosta de primeira, vai levantar por ali, vai dar uma cutucada, cutucou de primeira, vem para o toque de bola agora do jogador que é o Jair, vem com ela, botou na canhota, a bola é boa, boa bola para o David, chegou de primeira para o Thiago Mendes, 0-0, placar Nacional, um minuto para acabar o primeiro tempo, um minutinho para acabar o primeiro ato do espetáculo de 0-1-0 para cada lado, o Vasco teve um gol anulado do Adson, aos 21, toque de bola vem pro Cuiabano, Tietchan, vem agora, passou demais, agora vem a zaga do Bahia para aliviar, o William José, ele solta mais atrás, agora botou pro Nestor vai embora, tenta fazer o lugar se proteger, o Nestor não ganhou uma do Paulo Henrique hoje, uma, na frente do auxiliar, ele tá dizendo, ah, o cara se jogou, tá vendo? Ele se jogou, o Rogério Ceni tá falando, é pra lá, ele se jogou, e o auxiliar tá dando o lateral pro Bahia, Bruno Mendes.
1: Exatamente, mas o Paulo Henrique também agora que quis virar ator. Não foi absolutamente nada. É lateral pra equipe do Bahia, Andrezão.
0: E o Palmeiras em São Paulo, hein, Bruno Mendes?
1: Olha só, Andrezão, finalzinho, reta final de intervalo. Termina nesse momento, intervalo de jogo lá em São Paulo, Palmeiras e Internacional 0-0.
0: Aqui também o ato aponta ao centro do gramado. Fim de papo no primeiro ato. 0 para o Bahia, 0 para o Vasco da Gama. Alô, Bruno Mendes.
1: Olha só, Andrezão, 0 Bahia, 0 Vasco da Gama. Final de primeiro tempo no estádio da Fonte Nova em Salvador. Caso o Rogério Ceni queira fazer uma nova substituição, ele que já gastou uma substituição, entrou o 57 Cauê Furquim no lugar do Ademir, que saiu machucado. Ele tem no banco de reservas o 17 Guido Herrera, o 4 Canu, 44 Marcos Vitor, 3 Marco Moreno, 66 Zé Guilherme, 8 Caio Alexandre, 63 David Martins, o 15 Michel Araújo, 23 Sanabria, o 99 Kike Oliveira e o 27 Everaldo Evê. O Pedro Emanuel deve fazer uma alteração no time porque o Brenner sentiu, o jogador Marino começou a aquecer com mais força, mas ele tem no banco de reservas, além do 18 Marino, 13 Daniel Fusato, goleiro, o 37 goleiro Pablo, 2 Puma Rodrigues, 43 Lucas Freitas, 4 Saldívia, 64 Wallace Falcão, 6 Lucas Piton, 88 Barros, 83 Ramon Rique, 10 Rojas, e 77 Spinelli. Final de primeiro tempo na Fonte Nova, por enquanto nada de gols, 0-0 no placar da Nacional, e ele volta para comandar o show de bola. Quem é?

0: Pai tá aqui na Rádio do Brasil para você no Dia dos Pais. O nosso abraço. Smigo, o que você vai debater, contar, analisar daqui a pouco pra gente, hein?
1: Olha, Andrezão, é um jogo quente aí na Fonte Nova, mas o placar frio, frio, um gol anulado para cada lado e foi só 0-0, um jogo baixo nível técnico esse primeiro tempo, Andrezão.
0: É a previsão do tempo com o Smigol daqui a pouco na Rádio do Brasil, agora é hora do Plantão Nacional de Esporte.
2: Vamos lá, Andrezão, 22ª rodada do Campeonato Brasileiro da Série A. Hoje pela manhã no Mineirão, o Cruzeiro venceu o Mirassol por 3-1. O Palmeiras vai empatando com o Internacional em 0-0. 18 horas e 30 minutos tem Bragantino e Corinthians. Santos e Atlético Paranaense, 7:30 da noite no Maracanã. Tem Flamengo e Vitória. Série B do Campeonato Brasileiro, o Atlético venceu o Criciúma 2-0. Intervalo de jogo, o Náutico vai batendo o Atlético Goianiense 1-0. Novo Horizontino e Juventude empatam em 0-0. 18 horas tem Cuiabá e Fortaleza. Campeonato Brasileiro Feminino de Futebol, o Grêmio venceu o Cruzeiro 2-0. O Juventude vai perdendo em casa para o Misto 1-0. Vitória e Internacional empatam em 2-2. Intervalo de jogo, o Corinthians vai vencendo o Santos por 2-0. 18 horas tem São Paulo e Bragantino. Série C do Campeonato Brasileiro, 4 jogos neste domingo. O Maringá vai perdendo em casa para o Amazonas 2-0. Intervalo de jogo, Ipiranga vai vencendo Floresta 3-0. 18 horas e 30 minutos tem Itabaiana e Caxias, Maranhão e Brusque. E ele vem aí para analisar o que foi esse primeiro tempo. Fraco tecnicamente entre Bahia e Vasco da Gama na Fonte Nova. É com você, Marcelo Smigol.
1: Valeu, meu querido Bruno Mendes. E ó, foi por aí mesmo. Você cantou muito bem essa pedra. Baixíssimo nível técnico, né? Faltou qualidade às duas equipes, mas é bom, né, se dizer também que não faltou vontade, né? Esse primeiro tempo que teve uma intensidade altíssima, apesar daquele folclore, aquela lenda, né? Que, né, na Bahia é tudo mais devagar, aquela moleza por conta, né, daquele ritmo baiano, mas não foi assim não. O Bahia começou eletrizante esse primeiro tempo, já indo para cima do Vasco da Gama. Te imaginava até um primeiro tempo com mais chances de gol, com mais chances claras, né, criadas de gol, mas o que a gente viu foi realmente muita vontade, tanto do Bahia quanto do Vasco da Gama. As duas equipes precisam demais desse resultado, o Bahia até mais, porque está em casa, né, numa Fonte Nova muito, não está lotada, mas está com um excelente público e diante da sua torcida, precisa fazer bonito, precisa dessa vitória para se manter embolado lá no objetivo do Bahia, que é sim conquistar uma vaguinha na Libertadores, aquela vaguinha direta, né? Até o quarto lugar, vai direto para a fase de grupos. E a gente sabe que é importantíssimo já, né, pensar o ano que vem. Então tem que se classificar, tem que estar lá em cima. E o Bahia está sempre ali oscilando, quinto, sexto. Está nesse grupo aí da prateleira da Libertadores. E o Vasco da Gama, que precisava demais também, né, mostrar serviço, né, apesar de estar bem nas competições de mata-mata, tanto na Sul-Americana quanto na Copa do Brasil, que eliminou o seu rival carioca Fluminense no clássico vovô, 3-1, jogaço do Vasco da Gama, veio embalado, né, chegou a Bahia querendo muito fazer valer esse bom momento, mas o que a gente viu foi exatamente isso, muita vontade, um ímpeto, uma velocidade, uma vontade, né, os dois times entregando tudo, mostrando muito em campo, mas faltou qualidade técnica. Tanto é que antes mesmo do primeiro minuto, a primeira volta no ponteiro lá no relógio, o Bahia já chegou com tudo ali, fulminante ali com o Ademir, que numa jogada ali pelo lado esquerdo, veio com o Ademir e chutou em cima do goleiro Léo Jardim, que foi a melhor oportunidade ali do Ademir, que eu já destaco aqui como o melhor jogador do Bahia, pelo menos o mais incisivo, que mais tentou uma velocidade. Eu vou te falar, esse Ademir aí, ele tem uma alegria nas pernas que não deixa ninguém, ó, chegar junto. Ele é acelerado e tanto fez que acabou saindo, né? Teve que ser substituído, foi substituído pelo Rogério Ceni porque sentiu. Ele que, pô, trabalha a 300 km por hora, teve as melhores chances. Foi o que abriu, né, a primeira oportunidade antes de um primeiro minuto de jogo, já mostrando que o Bahia queria ser protagonista desse primeiro tempo, queria dar as cartas, tentou ali começar dando uma blitz para cima do Vasco, mas o Vasco também conseguia fazer uns contra-ataques ali, umas bolas esticadas. Teve também uma excelente chance ali com o menino cuiabano, que acabou isolando uma bola ali de um bom escanteio que chegou para ele, acabou sobrando o cuiabano ali pelos 7 minutos, também isolou. Teve oportunidade, mas mandou a bola longe do arqueiro do Bahia. E o jogo foi crescendo ali em velocidade e oportunidade, mas sempre faltando aquela qualidade no último passe. Na hora de escolher a melhor jogada, de ter aquela tranquilidade para naquele último terço do campo ali, na hora do vamos ver, cara a cara com o goleiro, ter a melhor opção, escolher melhor, ou passar ou finalizar. Mas acaba que os dois times ficam um pouco afobados ali e a gente viu algumas jogadas até bizarras. Como aos 9 minutos, quando o Robert Renan, jogador vascaíno, recuou uma bola para o Léo Jardim, toda errada, quase encobriu o Léo Jardim, teve que isolar a bola e acabou cedendo um escanteio ali para o time do Bahia. Uma jogada bizarra ali, que é raro até ver, né? Não é normal você ver essa jogada na primeira divisão do Campeonato Brasileiro, mas aconteceu aquele lance de pelada mesmo. Mas dando um susto ali no arqueiro vascaíno, Léo Jardim. E a gente sabe a dificuldade do Vasco. O Vasco precisa muito dessa vitória. Aliás, o técnico vascaíno, português Pedro Emanuel, que substituiu o Renato Gaúcho, né, durante a parada para a Copa. Renato Gaúcho não, que aqui no Rio de Janeiro, aí ele é conhecido como Renate. O Renate Gaúcho, que perdeu o emprego. E o português Pedro Emanuel chegou. Mas o treinador português, ele levou 4 jogos para conseguir a sua primeira vitória, que foi aquele 1-0 sobre o Independente Medellín em São Januário, lá pela a volta do jogo da Sul-Americana. Ele levou 4 jogos para conseguir a sua primeira vitória e segue aí em busca de conseguir a primeira vitória no Campeonato Brasileiro. Ele que está bem. O Vasco está muito bem na Copa do Brasil, já nas quartas de final, passou ali nos playoffs, ali passou também na Sul-Americana, já na fase de mata-mata, conseguiu eliminar o Independente de Medellín. E o Vasco não está bem no Brasileiro. No Brasileiro deixa muito a desejar, ainda não conseguiu vencer no torneio. Desde o dia 10 de maio foi a última vitória vascaína, foi um 1-0 sobre o São Paulo, lá na longínqua 15ª rodada do Campeonato Brasileiro. Então, de lá para cá, o Vasco aí oscilando demais, e por isso o Pemanuel acabou até repetindo a base do time, que jogou bem no Maracanã, venceu o Fluminense com autoridade, né, naquele 3-1 que eliminou o tricolor carioca. E o técnico vascaíno veio com essa mesma formação tentando repetir, mas você percebe que o Vasco não se defende só não, ele busca também chegar na área do Bahia, do excelente técnico também, é bom dizer, Rogério Ceni, faz um excelente trabalho, um dos mais longínquos técnicos aí, defendendo um time de primeira divisão do Campeonato Brasileiro. Ou seja, existe ali uma trocação franca, não teve favorito o primeiro tempo. Você pode ver que pelas estatísticas que eu tenho aqui aberta, foi 50-50, 50% de posse de bola para o Bahia, mesmo jogando em casa, à frente da sua torcida, uma Fonte Nova cheia nesse domingo aí de Dia dos Pais, um horário bom para o jogo, né? Dá para almoçar com o papai, dá para curtir aquele Dia dos Pais em família e depois curtir e correr para o estádio, ou mesmo já emendar e fazer o Dia dos Pais no estádio, porque a Fonte Nova recebe um bom número de torcedores. E o Vasco da Gama fez ali, jogou de igual para igual esse primeiro tempo, 50-50 na posse de bola. Você vê que até nas finalizações, os dois times empatados também. 5 finalizações para o Bahia e 5 finalizações para o Vasco da Gama. Aí você vê aí finalizações no gol, Smigol. Como é que foi? Uma finalização certa para o Bahia, aí sim, uma pequena vantagem contra 0 finalizações no gol do Vasco da Gama. Aí, gols anulados, 2 gols, né? O Luiz Mendes, nosso querido narrador aí, brilhantemente, pode usar essa potência dessa voz dele, chegou a narrar o primeiro gol, mas o gol teve que ser anulado, o gol de Alejo ali. Na verdade, foi o primeiro, quem fez primeiro foi o Adson, né? Numa boa jogada ali, tramando ali com o Bremer, que acabou a bola sobrando, ele tocou, fez o gol, mas estava impedido, foi bem anulado o lance. E aí desperdiçamos, né, essa grande narração do meu querido Andrezão, que a gente fica ansioso para ver o gol sair, para ouvir a narração dele. E o Vasco teve o seu gol anulado ali por volta dos 21 minutos desse primeiro tempo. E para equilibrar, dar números, né, que desse equilíbrio perfeito entre as duas equipes, aos 33, ou seja, menos de 10 minutos depois, Gol de Alê impedido também, fez o VAR lá, chamou o VAR anulou. Esse Andrezão nem chegou a narrar. Começou a narrar e já viu que estava impedido, que aí estava muito impedido. Dava para ver ali a olho nu que realmente o jogador do Bahia não tinha a menor condição. Estava numa condição irregular e assim foi feito. O VAR chamou e anulou o gol. Não tinha como não ser. Estava muito evidente a jogada. E a gente vê que o Bahia corre atrás, porque o Bahia é o quinto colocado na tabela, está disputando somente o Brasileirão, ou seja, já foi eliminado da Libertadores, já foi eliminado da Copa do Brasil, e com isso não entra em campo, né, desde o dia 29 de julho, ou seja, teve aí por volta de 10, 11 dias de preparação. Ele, a última vez que o Bahia entrou em campo e jogou foi no dia 29 de julho, num empate em 0-0 com o Fluminense. E aí veio descansado para Fonte Nova, né? Jogo em casa, teve esses 10, 11 dias aí para poder descansar, para poder se preparar para esse confronto e até para, quem sabe, recuperar ali jogadores, poder ter um elenco mais completo à sua disposição. Rogério Ceni trabalhou esses dias todos para chegar em casa e fazer hoje conquistar a vitória. Certeza absoluta que para o Bahia só interessa essa vitória. São 3 pontos, fazem a diferença. O Bahia ganhando 3 pontos, ele pega aquele elevador do Campeonato Brasileiro, sobe na tabela e vai chegando mais perto ali do seu objetivo, que é sim uma vaguinha na Libertadores, aquela vaga direta, né, que é a mais preferida entre os times. Você não precisa jogar aquele jogo antes da fase de grupo, você tem que viajar, são dois, é um mata-mata, é um jogo na casa do adversário, o outro na sua própria casa, ou seja, esse Campeonato Brasileiro são 4 vagas, né, diretas para a Libertadores. Do primeiro ao quarto, os 4 estão garantidos na fase de grupo já, na boa, da Libertadores do ano que vem. Quem chegar em quinto ali vai disputar a pré-Libertadores. Tem essa disputa, né? Tem um jogo ali que, na verdade, é um jogo de 180 minutos. É um mata-mata, né? São 2 jogos, né, contra um adversário. Quem passa, aí sim, entra na fase de grupo. Então, a gente espera agora, de segundo tempo, que com o intervalo, os dois times possam ter ali uma boa conversa no vestiário para que os times apresentem ali um jogo melhor, já que essa primeira etapa, né, de Bahia e Vasco da Gama teve de tudo, menos a mudança no placar. E os times ali, num jogo bem aberto até, ninguém ficou esperando, ninguém na retranca, os dois times jogam ali praticamente no mesmo esquema tático e não teve assim, só o que faltou mesmo foi aquela tranquilidade, um pouquinho mais de calma, de não se afobar, um pouquinho mais de qualidade para poder chegar na cara do gol e abrir o placar. O que a gente está esperando aí é essa narração do nosso querido André Luiz Mendes, potente voz do Andrezão, que ecoa aí na Rádio Nacional por todo esse Brasil. As duas equipes aí ainda fizeram algumas mudanças no finalzinho desse primeiro tempo, né? O Bahia trocou o Ademir, que sentiu a virilha, justamente porque para mim foi o melhor no primeiro tempo, correu demais, se dedicou demais ali, entregou, tentou, deu passe, finalizou em gol e acabou sentindo ali a virilha, né? Colocou a mão na virilha, foi substituído pelo Cauê Foquim. Então, uma troca, né? Atacante por atacante, Rogério Ceni não inventou, fez essa mudança e aí o Vasco da Gama chegou a ameaçar ali uma mudança também, mas ficou para o segundo tempo. A gente teve também uma partida ali no primeiro tempo muito disputada, com muita vontade, mas infelizmente os números muito iguais, as duas equipes muito parecidas e o placar em 0-0. E agora eu já vejo aqui a movimentação, os times começando a se organizar ali para voltar, vai ser recomeçado, reiniciada a partida e a gente vamos ver o que os treinadores prepararam, o que a gente pode esperar nesse segundo tempo. Com certeza eu espero pelo menos uns 2 gols aí pra gente ouvir a narração do meu querido André Luiz Mendes, o Andrezão. É com você, André, vou passando a bola pra gente dar início aí essa segunda etapa da partida.
0: Ah, o papai voltou na Super Rádio do Brasil pra você.
2: Vai mudar.
0: Depois dos comentários do Marcelo Smigol, vai mudar quem e aonde?
2: Vai mudar o time do Vasco da Gama. Confirmado que o Brenner tá fora. Com a 20, 18, o Marino Rinestrosa. Marino com a 18, no lugar do 20, Brenner. Saiu também o Cuesta com a 46, para a entrada do 4, Saldívia. 4, Saldívia, no lugar do 46, Cuesta. 2 do Pedro Emanuel, por isso que ele não queria queimar antes, para não perder uma janela aí de

0: substituição, viu, Andrezão?
1: Tá certo, galera, do recado recebido aqui do nosso querido amigo. Vai lá, garoto! Manda ver, o Bahia só tá voltando. O Bahia não entrou em campo ainda não, Bruno Mendes. O que que aconteceu?
0: Aquele atraso, né? Aquele atraso. O Breno tá passando ali agora com um saco de gelo. O camisa 20 do Vasco da Gama que deixou o campo. O Bahia ainda vai fazer suas últimas palavras antes de voltar ao campo. E vai tomar aquela famosa multa do STJD por demorar para voltar a campo. Andrezão, segundo tempo de jogo lá em São Paulo, bola rolando para Palmeiras e Internacional, 0-0, Andrezão.
1: Tá certo, se esse resultado permanecer, o Palmeiras tem 48 pontos, o Flamengo tem 39. Se o Flamengo vencer o Vitória com esse empate do Palmeiras, vai a 42, cai a diferença para 6 pontos. Tem um jogo atrasado contra o Mirassol. Se vencer o Mirassol, a diferença cai para 3 pontos e aí vai para o confronto direto com o Palmeiras. Pelo menos, assim, esse é o cálculo do torcedor do Flamengo. Agora o cálculo do torcedor do Palmeiras é, daqui a pouco a gente mete um gol aí. É fácil. Tá jogando em casa, não tem problema. Marino Rinestrosa já tá na pista, já para entrar. O Saldívia também, 18 e 4 respectivamente, para a transa no Vasco da Gama. Nesse momento, tá demorando para começar esse jogo no segundo tempo. Ave Maria. Bahia já recompôs ali todo, tá ali firme e forte. Esse Saldívia aí, o torcedor do Vasco não é muito chegado dele, não, hein, Bruno?
0: Treme, porque o que ele entrega de paçoca é um negócio assim, é delivery, viu, Andrezão?
1: Tá certo, é um verdadeiro paçoqueiro. Vai rolar a bola, hein, galera? Prepare o seu coração, bem mais 45 no seu rádio, galera! É, parceiro. E você, é claro. Eu acho que estou vendo o Zé Guilherme aí, não é isso, Bruno?
0: O Zé Guilherme com a 66 no lugar do 46, Luciano Juba. Saiu o 46, Luciano Juba. E entrou 66, o Zé Guilherme. Tá parecendo o jogo de basquete americano agora, o futebol, né, Andrezão?
1: Tá rolando a bola, galera.

0: Que pronto para detonar para você aqui no microfonaço do Brasil. Segundo tempo rolando no seu rádio, galera. 0-0. Teimoso na boa terra na Bahia. Olha o Robert Renan, infiltra de primeira. A bola vem para David. O DVD recorde de primeira. Botou um bolão pro Tietchan pelo meio. Chega na cobertura por ali. Chega bonito por ali. O Mingo vem trazendo a bola por ali. De qualquer maneira, hein, Bruno Mendes?
1: Exatamente. O Juba sentiu ali. Tá colocando, ele colocou a mão, André, pelas imagens. É, na perna direita, no tornozelo, tá fora. Então já começa a fazer o tratamentinho com gelo. O lateral esquerdo do Bahia, Andrezão.
0: Legal, Bruno Mendes falando tudo, tudo, tudo para você. Vem embora para no fundo. Olha o Zé Guilherme, dominou, vem na jogada para cima dele, deixou passar batido. Ela ficou por ali, o Paulo Henrique não deu em bola. Ela ficou pro Jean, tirou primeiro. O Zé Guilherme partiu pela canhota, se manda. Ele pode dar um tapa pelo meio, já descolou a jogada, veio aí na cobertura para ali. O Thiago Mendes, ele tentou jogar, infiltrou pro Rodrigo Nestor para mim, bateu errado. E Nestor trouxe lá o Marino na entrada da galera, tentou toque, bateu no calcanhar do jogador que era o Roman Gomes. Ia deixar o David cara a cara com o Ronaldo Mendes.
1: Exatamente, ele deu o passe bom. O problema é que o Roman chegou na frente, acabou cortando e a bola não chegou no DVD. Mas foi uma bela investida do Vasco. Por pouco não chegou lá, tirou a zaga do Bahia. Comecinho de segundo tempo na Fonte Nova.
0: Legal, você ligadinho no Futebol Nacional. E quarta-feira tem mais para você. Quarta-feira estaremos em busca da glória eterna. Tem Copa Libertadores da América no seu rádio. Que jogo, hein, parceiro? Vai incendiar a balada. Cruzeiro e Flamengo, direto do Mineirão. Eu, Smigol e Bruno Mendes para você. 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Não há muito boa. Olha a bola aqui pro jogador que é o Jean. Botou um bolão. Zé Guilherme dominou na canhota. Rolou macio. Nestor bateu. Fraquinho. Fraquinho na bola, foi lá o Léo Jardim, caiu em câmera lenta para pegar essa bola, Bruno Mendes.
1: Estou muito mal, Rodrigo Nestor, o contra-ataque era bom, Zé Guilherme cortou para dentro, tocou para o Nestor que chutou, chutou muito fraco, até chegou a chutar a grama, bola ficou fácil para o Léo Jardim fazer a defesa.

0: 0-0, o Bahia já retomou as ações.
1: A bola fica aqui para o David Duarte, botou de primeira para o Mengo. Mengo domina para a equipe do Bahia, se manda para a meia, entrega agora para o Jean Lucas domina, ele que é cria do Flamengo, é da base do Rubro Negra, vai tocar mais atrás agora, botou de primeira para o jogador que é o Mengo. Mengo botou para o Duarte vem de novo, agora David Duarte bateu o pé direito na bola, botou nas costas da zaga, subiu o Robert, andando de cabeça, ele viu mal, ela sobrou de primeira, o William José tocou atrás agora, Acevedo botou na canhota, um bolão na canhota, a bola é boa a bola ali para o Zé Guilherme, vai levantar direto na bola. Boca no gol, Léo Jardim de tapa, tira, vai sobrar por aqui pra linha de lado, Bruno Mendes.
0: A tapa na cara da criança pra salvar, meu amigo, já fechavam dois jogadores do Bahia pra fazer o cabeceio, o Bahia tem pressa até no ataque, Andrezão.
1: Bola vem de novo pelo setor canhoto do gramado, Bahia vem ajustando, Rodrigo Nestor deu um tapa na bola, botou de primeira curtinho ali pro Acevedo volta ao jogo atrás, entrenando pro Roman Gomes, já levantou lá atrás pro David Duarte, se quiser ter o Mengo ao seu lado, dá um break na bola, agora sim pro Mengo, Mengo de primeira tentava, o Zé Guilherme por ali, bateu o passe errado, bola, o aperto do Vasco, deu certo, hein, Bruno Mendes?
0: Pressionou na saída de bola, deu certo sim, o Vasco vai ter o arremesso lateral. Por enquanto, 0-0, na dica de nada de gols na Boa Terra, Andrezão.
1: Beleza, olha o Cuiabano, esfregou a menina, botou ele primeiro, transdutou pro Thiago Mendes, disparou pela canhota, a bola é boa, a bola redestrou essa pé de lado do meio, botou pela meiuca do gramado, proteção em cima do David. O Mengo só usou o corpo dele, ombro no ombro, tá valendo, sobrou tranquilo pro Ronaldo, Bruno.
0: Exatamente, tentava ali, o Mengo ganhou no corpo, a bola acabou ficando com o goleiro do Bahia, que já saiu jogando, vai o tricolor de aço pro ataque.
1: A bola vem de novo pela setor canhota agora com o jogador que é o Zé Guilherme, vai fazer o giro mais para trás agora, volta pro Mengo, Mengo bota na cabeça da grande área de primeira até o David Duarte, o zagueirão da equipe do Bahia, o gigantão domina, vai tentar fazer a jogada por ali, deu um break na bola, recolheu de primeira, botou pro Roman Gomes, já esticou, entregando aqui pro Rodrigo Nestor, o Nestor para, não tem ninguém, penteou a miniatura mais atrás, agora marca bem a saída de bola, Vasco da Gama, já encostou, tem que voltar lá pro goleiro Ronaldo, para recomeçar tudo outra vez pela equipe baiana, ele já soltou de primeira agora de novo pro David Duarte, domina, olha, procura seus companheiros, chama alguém por ali, a tentar fazer uma jogada por ali, o público melhorou muito aí, no olhômetro, Bruno Mendes, umas 30, 32 mil pessoas hoje aí, hein, Bruno Mendes?
0: É, acho que não passa muito disso não, até porque a fase do Bahia também não ajuda, né, Andrezão?
1: É verdade, o William José botou de primeira, a bola ficou pro Cauã, o Cuiabano vem, o Cauê, o Cuiabano vem, aterrado o jogador do Bahia, falta nele, mão esquerda do Cuiabano, dele foi pro solo, falta em cima dele, Bruno Mendes.
0: Falta em cima do Cauê Furquim, a falta do Cuiabano, tem que tomar cuidado, já tem cartão, pra não tomar o... E esse tipo de cartão vermelho é o pior que tem, que aí você continua com os dois amarelos e cumpre suspensão pelo vermelho. A falta é perigosa, o Bahia vai jogar essa bola na área, quem sabe o primeiro gol do tricolor baiano.
1: Tá certo, é igual aquele esquema do paga, mas fica devendo juro. A bola tá dominada, por paga só o mínimo. A bola vem para dentro da grande área, a chance do Bahia é boa, David Duarte é bom na cabeça. Nestor está preparado, Rodrigo Nestor corre para a bola, botou direto para a boca no gol, subiu de cabeça o David para tirar a sobra aqui atrás agora, vem para o toque de bola do Cauã, bateu errado na bola o Cauê, Cauê bateu errado, o Vasco recupera, jogaram, botou de primeira, Adson recorre pelo centro esquerdo, o gramado já passou, e Nestor se pediu, recebeu, e ele furou, vem cruzamento na boca do cofre Marino, e Nestor chegou a Acevedo providencialmente para escanteio, Mendes.
0: Exatamente, tirou por ali na hora, tinha que tirar na hora do gatilho do jogador do Vasco da Gama, do Marino, a bola acabou batendo em cima do Acevedo, a escanteio, o torcedor do Vasco se anima na Fonte Nova, o Tietchan vai pra bola na esquerda, Andrezão.
1: Vem ele aí, galera, tá bom, vai botar na zona do perigo, ele vai botar na zona vermelha, vem ela pro Buxi, está todo mundo esparramado no ribuliço, vem ela aí pra boca do gol, ele correu pra bola, botou de primeiro, toque de cabeça, a zaga liberou, sobra aqui pro Marino, Marino domina, fez o giro, parou, olhou, brecou, vai bater, tem espaço para bater, equalizou a jogada, botou de primeira pro Adson, pelo setor direito do gramado, canhotou lá dentro, cofre, vira na cabeça do David, tinha do peito, matou, pode bater, bateu, Ronaldo! E foi uma defesa arrojada, porque tinha gente na frente dele, Bruno Mendes.
0: Tinha, mas também o Tietchan bateu bem, pé esquerdo na bola, meu amigo. Sem pensar duas vezes, sem querer fazer gracinha, o Ronaldo fez uma boa defesa. E espalmou para o lado, é lateral favorável ao Vasco da Gama.
1: Beleza pura, é lateral para a equipe do Vasco da Gama. Pelo setor esquerdo, o Cuiabano vai bater lá o latereio, né? Que é lateral misturado com o escanteio, porque com a mão ele faz um negócio desse que foi instituído por um jogador chamado Vavá, que era do Curitiba, ele até jogou no Bahia também. O Vavá foi que criou. Você lembra, Esmigo, do Vavá que

0: para atender o Jair. Eu acho que é isso, né, Bruno Mendes?
1: É, vamos ver o que, que o árbitro deu ali, porque o Jair está caído no campo. É, a falta é a favor da equipe do Bahia. Vai fazer a cobrança. O Jair também não está muito bem, não. Está em observação pelo departamento médico. De repente, é mais uma baixa no Vasco da Gama aí nessa semana de Copa Sul-Americana, hein, Andrezão?
0: Esse é o bicho pegando para você, ligadinho no som da Nacional. Patrulha tá no aquecimento. Tem gente no aquecimento aí, Bruno Mendes.
1: Cauã Barros com 88, Andrezão.
0: É, então pode ser que ele adentre aí o lugar do Jair. Toca a bola bem mais para trás agora aqui. O número foi o Zé Guilherme, já soltou de prima, entregando para Acevedo. 0-0, placar teimoso na Boa Terra, placar teimoso na Bahia, na Fonte Nova. Toca a bola no número do Acevedo, levantou a cabeça de primeira, botou pelo setor esquerdo do gramado para o Zé Guilherme. Se limpa da jogada uma, duas vezes. Tentou fazer o Jair, quase tomou o queijo dele. Acevedo ficou com a rebarba. Ele recolhe por ali, limpa e libera a jogada pelo lado direito do gramado. Já botou a bola agora para o Roman Gomes. Roman Gomes vem com ela, parou, olhou, soltou, entregando. A bola é boa bola para o Cauê Furquim. Furquim botou para o Nestor. Nestor dominou cara a cara com o inimigo. O Renan tá ali em cima dele. Ele voltou, entregando pro Cauê Furquim. Então tapa na bola com o Cuiabano. Tá na marcação dele, pra lá, pra cá. Acevedo vem pra jogada, deslocado, parou. Tenta achar o espaço, ninguém vai no buraco ali. O Acevedo vai ter que voltar a bola e recomeçar tudo. Torcedor do Bahia reclamou e muito que o Acevedo errou o passe e quase que o Marino tomou dele. Mesmo assim o Romano dominou uma, duas vezes na bola, tomou, deixou a bola agora pro jogador ali pro lado esquerdo do gramado. Ele lá vai ele, a lá Marinho. Vai tentar fazer a jogada, se livrou do primeiro, do segundo, tentou a tabela, falta em cima do jogador do Bahia. O juiz mandou seguir no entendimento dele, não houve a falta, a bola foi dominada, a bola veio pelo Gomes, vai tentar, botou para dançar ali o Cuiabano. Agora ele deu uma falta, esqueci, agora não entendi mais nada, não entendi mais nada. Achei que foi falta na primeira e achei que não foi agora, Bruno Mendes.
1: Tô contigo, achei que no primeiro lance foi falta, agora que para mim não foi, ele acabou dando a falta do jogador do Vasco da Gama. A falta é perigosa, o Bahia vai lançar essa bola na área, conforme você falou. Tem o David Duarte, tem o Ramos Mingo, jogadores de estatura elevada. Quem sabe a chance do Bahia para abrir o placar, Andrezão?
0: Melebele, vem Nestor para miniatura e atenção, torcedor do Bahia, aumenta o volume do rádio comigo. Tricolor de aço vem para dentro da grande área, todo mundo está no ribuliço. Vem ela para a zona do perigo, é a luz vermelha ligada, sirene no volume máximo. Vem bola para dentro da grande área do Vasco da Gama, se segura Vasco, Bahia tem a chance. Correu Nestor, botou de cabeça, passa direto a linha de fundo. Me pareceu o Acevedo Mingo, hein, Bruno Mendes?
1: É, um dos dois que fez o cabeceio, me pareceu o Ramos Mingo, que acabou fazendo o cabeceio no primeiro pau. Deu um susto no Léo Jardim, que não conseguiria chegar na bola. Ela passou à direita da meta do goleiro, defendido pelo Vascão. 0-0, placar nacional.
0: Hora certa, Nacional. 17:20 em Salvador, torcedor do Brasil, 26 graus é a temperatura na Arena Fonte Nova, girando o placar da 22ª rodada do Brasileirão, aqui rolando e o tempo passando. Bom, muito bom, o tempo não para, Nacional crava no seu rádio, você confere comigo, galera, 11 do segundão, placar tá paradão, olho nele. Nacional. Ninguém é de ninguém na Boa Terra, Bahia e Vasco 0-0. Papai tá na área, tô na pista pra negócio comigo, é no Vucu Vucu. Quero ouvir o Smigol.
2: O segundo tempo começou, Andrezão, parecido com o primeiro, muita velocidade, uma boa oportunidade perdida por cada time, mas não sai disso. Na hora H ali, o passe complicado, muitos erros e o jogo fica truncado, né? Eu tô achando que vai precisar ter um chuveirinho, uma bola. Olha o Vasco.
0: Olha a bola do Watson, bateu errado na miniatura, ela ficou presa na marcação, sobra agora para a equipe do Bahia, o Bahia sai para o jogo agora pelo setor esquerdo, a bola vem para o jogador que é o Jean domina cara a cara com o inimigo do Almeida, que na bola travou de primeira, recolheu, botou na entrada para o Zé Guilherme, voltou para o Jean, pede para ele, abre os braços, pediu a presença dos companheiros, agora sim, encontra pelo setor direito do gramado, botou aqui, joga para o jogo, Cauê Furquim domina, encosta de primeira, voltou na linha média do gramado, agora para o Roman Gomes está na entrada do crime, tem ninguém para jogar, o Bahia, o Vasco se recolhe todinho, faz uma linha de quatro como sempre, primeira da combate é o David, deixou, é David, só que está com a bola do Arte do Bahia, domina, encara a marcação, volta a bola para o Zé Guilherme, voltou para o David, vai cruzar, parou, voltou para o Zé Guilherme de novo, temperou, Paulo Henrique se atrasou na jogada.

0: Botou de primeira, voltou pro Jean, Jean volta pro Zé Guilherme agora, agora se ele tem tempo para cruzar, bateu em cima do jogador do Vasco, linha de fundo, é um novo escanteio, só que agora lá pelo outro lado, como diria o nosso querido Luciano do Vale, do lado de lá.
1: Exatamente, bola bateu em cima do Paulo Henrique, na hora que tentou o cruzamento por ali o Zé Guilherme, é escanteio pelo lado esquerdo de ataque, o Bahia vai levantar essa bola na área, Andrezão.
0: É, parceiro, vem ela para a boca do cofre, tá todo mundo esperando para ela. Nestor tá pronto, Rodrigo Nestor tá preparado para levantar, 13, tá 0-0, placar tá parado. É, galera, tô vendo aqui, ô, Bruno, um deles é o Michel Araújo. A bola vai, cruzamento, a boca da área, vem o toque, sobrou do outro lado, levantou o Jean, botou para trás, quem vai bater em cabeça, vem o toque, Robert Renan tirou, vem um jogador, jogada com o Jean, botou para dentro da área, Vasco despeja de novo para a grande área. Rasga a zaga do Vasco da Gama. Uma mini pressão turbinada, Bruno Mendes.
1: Exatamente, com bolas aéreas. E o Vasco está tentando se defender. O Bahia vai com as armas que tem, vai para cima do Vasco da Gama. Daqui a pouco cai o Alexandre. E também Andrezão vai pintar uma outra substituição. Michel Araújo no Bahia.
0: Legal, Bruno Mendes trazendo todos os destaques para você conferir comigo aqui, é pressão que o Bahia começa em primeiro em cima do Vasco da Gama, Acevedo domina cara a cara com o inimigo, forte demais, né, Zé Fedor? Aí você mata o Nestor por Bruno Mendes.
1: Aí não deu para evitar a saída de bola, o passe ficou muito longo, é lateral para o time do Vasco da Gama, daqui a pouco as substituições serão feitas no Bahia, 0-0 placar nacional, Andrezão.
0: E eu confiro para você, marco para você aqui no microfone do Brasil, a hora certa nacional. Confira comigo, Salvador, Boa Terra, Bahia, são 5h24 da tarde, 26 é a temperatura na Arena Fonte Nova, girando o placar do Brasil. Aqui tá rolando e o tempo passando. Bom, muito bom, acerte o seu, pelo meu, o tempo não para, Nacional crava no seu rádio e marca para você, e você marca comigo, confere aí no seu, galera, que eu arredondo o meu aqui, quinzão do segundão, olha a bola para o Bahia, o Iri José dominou, soltou de primeira, tentou, a jogada bateu errado na bola, ninguém entendeu, e eu confiro no placar da mais querida no Brasil. Nacional. Tá beleza, para ninguém que tá beleza, né? Tá tudo igual, ninguém é de ninguém, Vasco e Bahia 0-0. Lado a lado com a galera, papai tá informando que tem escanteio pro Vasco aí, Bruno Mendes.
1: É escanteio sim, o Marino tentou a jogada pela esquerda, a zaga chegou primeiro, meteu o pezão na bola, é escanteio a favor do Vasco da Gama. O Rogério Ceni ainda está conversando com o Caio Alexandre e com o Michel Araújo, o Vasco vai fazer a cobrança do escanteio, Andrezão.
0: Cuiabano preparado para levantar na cozinha, tá todo mundo do lado de cá agora, meu parceiro. A luz está ligada vermelha agora da torcida. Do Vasco da Gama, levantamento do Cuiabano para a boca, no gol, subiram dois de cabeça, a bola sobrou a primeira, vem a pancada, sobra agora para o contra-ataque, é bom, contra-ataque é bom, quem domina, não foi nada, o Vasco tomou na moral, limpe, libera, ele não viu que nem ia conseguir a jogada, inventou um problema sério, que é se jogar, ficar essa bobagem aí. Bora para o Watson. Watson vem de novo. Vem trazendo a bola por aqui. Ele vem trazendo agora para o Paulo Henrique. Botou de primeiro. Está indo para Robert Renan. Robert Renan devia jogar. Botou na canhota agora para o Cuiabano. A galera do Vasco quer um gol. Torcedor do Vasco está querendo um golzinho só para dar uma aliviada. E só aquele golzinho para dar uma aliviada. Para completar essa fase que começou com a eliminação do Fluminense na Copa do Brasil. 3-1 com requinte de crueldade. Bola tá aqui pro Robert Renan, volta pro goleiro Léo Jardim. Vai ter que sair com o pé direito na bola, vai bater na miniatura, correu pra bola, bateu direto. Vai chegar o Watson, recolheu pro Thiago para Adson botou. Thiago vem pro Watson, botou, tá impedido o David. Vem ele pra bola, David invadiu a grande área, pode marcar se quiser, do outro lado, bateu no canto. Gol! Não valeu. Deu para ver que ele estava impedido, tanto que eu falei antes, Bruno Mendes.
1: Exatamente, deu para ver que mais uma vez partiu antes o jogador do Vasco da Gama, só que no olhômetro, tá, mas aí agora o semiautomático vai confirmar ou não. Agora tem que ser rapidinho, a informação vai chegar para o Rodrigo José Pereira de Lima. Por enquanto segue 0-0 o placar nacional.
0: Foi por causa do ombro. E Smigo, por causa do ombro muita gente dança, né?
2: É um muito... difícil hoje em dia, porque não tem como, se tiver meio centímetro na frente, ali o VAR vai identificar e o gol tá anulado, é uma pena, eu tava aqui

0: vibrando, você narrando belíssimamente, essa voz todo mundo quer ouvir, e o 0x0 do placar. Infelizmente, esse VAR aí, semiautomático, essa tecnologia toda, um monte de juiz, juiz na cabine lá analisando, é implacável, Andrezão, não tem como. Se fosse antigamente, quem
1: tá
0: sabe?
1: Certo. É verdade. Se fosse antigamente, era bola no meio e gol. Vem a substituição do Bahia agora aí. O árbitro está apontando para o centro-campo, para as alterações do Bahia, né? O Jean Lucas e o Caio Alexandre. Para o Caio Alexandre.
2: Exatamente. Os dois entrando aí, estava impedido. Está bem impedido o jogador do Vasco da Gama, o DVD. E daqui a pouco o Andrezão te confirma as substituições aí no Bahia, tá certo?
1: Tá, um deles foi o Jean Lucas. Esse aí saiu. Daqui a pouco você confirma tudo bonitinho pra gente aqui no microfone. Deve ter entrado o Caio Alexandre no lugar dele, que é da posição, né? O bicho pegando da Nacional, contando pra você aqui no microfone do Brasil, aqui no som da Nacional. Me pareceu Nestor. Daqui a pouco você confirma aí, Bruno Mendes. A bola vem dominada, entrada na grande área. Agora vem dois pro Watson, deu um totozinho nele por baixo, roubou a bola, ficou tranquila, vem dominando por ali. A bola é boa, boa, ela serve do perde, sobe pro Thiago Mendes. Agora o jogo tá feio, meus amigos do Brasil. Tá feio o jogo, voltou a ficar feio o jogo. 19:30 do segundo tempo, 0x0. Segundo gol do Vasco anulado no jogo. Bola vem aqui para o jogador, que é o Marino. Marino vem derrubado. Marino. O Michel chegou lá, usou o braço e a perna, ambos esquerdos, para derrubar o Marino. Redestroça, Bruno Mendes.
2: Exatamente. Falta a favor do Vasco. Andrezão, sai o Gianluca com a 6. Entrou o 8, Caio Alexandre. Caio Alexandre com a 8. No lugar do Gianluca com a número 6. E saiu o William José com a 12. Não me lembro de você ter falado o nome do William José no jogo. Saiu o 12, o William José.
1: Estava pesado.
2: E entrou o 15, Michel Araújo. Michel Araújo no lugar do 15. O William José, a quarta alteração do Rogério Ceni. A falta é perigosa. Quem sabe o Vasco pode chegar na rede.
1: Quem sabe, galera do Brasil, quem sabe o Vasco pode chegar lá. Torcedor do Vasco pode aumentar o volume do rádio comigo. Torcedor Cruz Maltino, gigante, tem uma falta importante na boca da grande área. A bola é boa, bola 20 no meu relógio. Tem bola para dentro da grande área, luz vermelha ligada. Tá todo mundo na preocupação lá dentro, no Rio Bonito lá. Ronaldo tá ali. Se for o Cuiabano, vai bater para fora. Se é o Tietchan, para dentro. Lá foi ele, Cuiabano, botou no segundo pau, sobrou pro Robert, meteu a cabeça na bola, matou no peito, bateu no primeiro. Aí explodiu na zaga. Ela volta aqui atrás, agora recupera a equipe do Vasco da Gama com o Paulo Henrique, botou no primeiro, pro Adson tabelou, botou pro Thiago Mendes, vai levantar, deu bote na bola, tentou bater, já embaçou para ele, voltou aqui atrás agora. Paulo Henrique dominou, deixou o Caio Alexandre na saudade, invade pelo meio, bateu direto. Direto para a linha de fundo, é só tiro de meta, Bruno Mendes.
2: Ele foi achando a brecha e o espaço dentro da zaga do Bahia. De longe chutou, mas chutou com o pé esquerdo, que não é o bom, a bola subiu. Tiro de meta que já foi cobrado, 0x0, placar Nacional.
1: Meu caro Smigol, essas trocas que o Rogério Ceni fez fizeram com que o time, ele quer dar mais velocidade do meio para frente, né?
0: É isso, botou esse Michel Araújo aí, que é um meio-campo que tem uma qualidade, para tentar melhorar ali o passe, para ver se consegue fazer uma jogada. Os dois times não conseguem fazer uma triangulação, uma jogada de linha de fundo, é só no chutão de fora da área ou chuveirinho na área. Aí fica difícil, tem que dar uma qualificada aí nesse meio, eu acho que é isso que ele está tentando, Andrezão.
1: A bola vem de novo para o Bahia, dominada pelo setor direito do garoto Michel Araújo, cavucou com a canhota e abotando pelo meio da zaga, na sobra de primeira por aqui para o jogador, que é o Cauê Furquim, botou para Acevedo, vira o jogo lá do outro lado, muito forte. Mesmo assim, o Zé Guilherme pegou a miniatura, pisa na criança, voltou, entrega mais atrás agora para a chegada de quem? O toque de bola, botou dentro, na grande era pedido, vem ali para o Nestor. Ali o Thiago Mendes e o Nestor estão trocando elegâncias, olhos nos olhos. Um mandando o outro, se alguma coisa, deve ser se benzer, né, Bruno?
2: É, troca de amabilidades ali, o Rodrigo Nestor e o Thiago Mendes. Não chegaram a jogar juntos no São Paulo, o Thiago Mendes saiu antes, o Nestor chegou depois, subiu na realidade.
1: Tudo dominado.
2: Da base, os dois já se pediram desculpas, já se desculparam. Tiro de meta para o Vasco da Gama, 0x0, placar Nacional.
1: Ô, meu caro, eu vou falar um negócio pra você, né? 40.175 torcedores. É, meu amigo, daqui a pouco o Bruno vai confirmar tudo pra vocês. Amigo, o que ambos precisam? Lógico, eu falo do gol, né? Mas o que eles precisam pra chegar até lá?
0: Tá faltando mais tranquilidade aí nessa hora de definir a jogada, né? De escolher a melhor opção, porque jogadores ficam afobados, acabam errando ali no último passe. Olha o Vasco chegando, Andrezão.
1: A bola vem no novo levantamento do Watson para a boca do cofre. Chega para Acevedo dominar. Vasco recupera uma bola importante aqui para Jair. Entrada na grande área. Devolveu para o Watson. Tentou a tabela. O Marino fez a tabela. Para foi. Conclua seu raciocínio, Smigol.
0: Acaba tendo ou muita afobação ou muito preciosismo, né? O Vasco rondando ali a área. Ninguém finaliza. Todo mundo tocando. É calcanhar, é para o lado, é a tabela. E ninguém chuta no gol. Aí fica difícil, Andrezão. Tem que ter mais tranquilidade e soltar o canudo, senão não vai. Tá complicado esse 0-0 mexer aí, Andrezão.
1: É verdade, tá complicado mesmo tirar o zero do placar na Fonte Nova hoje. Bahia vem dominando. Se o Bahia não vencer, vai pra sua quarta partida seguida sem vencer. É, meu amigo, complica, hein? E o Vasco tá na penúltima posição do Campeonato Brasileiro. Também complica. A bola fica dominando aqui, entrada na grande área para Acevedo. Acevedo domina cara a cara com o inimigo, botou de primeiro, entregando lado direito na grande área para o Zé Guilherme. Zé Guilherme vem com ela agora na contramão, 24 no segundo tempo, 0-0. Ele botou para o Caio Alexandre. Caio Alexandre botou um bolão na canhota, cruzou para o meio do gol, bateu na zaga. Liga de fundo, é escanteio, Bruno Mendes.
2: Exatamente, coloca o Caio Alexandre, colocou para o Rodrigo Nestor, que fez o cruzamento, procurava a entrada do Alejo, a bola bateu na zaga, escanteio favorável ao Bahia. Cresce o torcedor junto com o time baiano, que era vitória em cima do Vasco.
1: Belebele, vem ela para a boca do cofre, tá todo mundo esperando, quase 25 no meu. O Nestor correu para a bola, voltou para o toque, subiu a zaga, aliviou o Adson, tira de primeira, voltou para Paulo Henrique. Tem velocidade no ataque do Vasco da Gama, lado de se meter no outro lado. Tem o Marino, para mim tem condição de jogo, escapuliu. E para mim ele estava legal, hein, Mendes?
2: Exatamente, estava legal, porque ele deixou realmente, perdeu o contato com a bola e aí ficou complicado. É difícil sair gol nesse jogo, hein? 0-0 placar nacional.
1: Hora certa, Nacional. 5h34. E eu confiro para você, galera. Eu confiro para você, galera do Brasil. São 17h34. Eu confiro, galera. 22ª rodada do Campeonato Brasileiro. Aqui tá rolando o tempo passando e você conferindo o placar. Tá aqui, você confere aí, ó. Nacional. Ninguém é de ninguém na Fonte Nova, tá tudo igual, galera. Bahia e Vasco 0-0. André Luiz Mendes. Lado a lado com a galera. O papai tá aqui,
2: Andrezão.
1: Galera, transmitindo pra você, chamou, falou.
2: Daqui a pouco o Spinelli, 77, vai entrar no Vasco da Gama. De repente o Adson pode dançar, viu, Andrezão?
1: Também acho que é na dele. Cruzamento vem pra boca, no gol, passou por todo mundo. Adson tira de qualquer maneira. É ele mesmo, tá sentindo o jeito que ele tá mancando. Tá manquitolando, como diriam os antigos ali, ele que vai pro vinagre. Adson. A bola vem de novo agora pelo toque direito do gramado. Vem ali.
2: Confirmando.
1: Vai entrar o Spinelli.
2: Spinelli com a 77, sai o Adson com a 28. 28, Adson deixa o campo. 77, Spinelli entra o argentino. Quarta alteração do Pedro Emanuel, Andrezão.
1: É, galera do Brasil. O Watson fez gol, mas não pôde comemorar porque o gol dele foi anulado por impedimento. Depois o David, agora no segundo tempo, fez um, foi feio, mas não comemorou porque foi impedimento. E aí vamos com 0-0, temoso, na boa terra, na Bahia. Bora, bola para a canhota agora, vem ali, o Cauê Coutinho botou de novo, devolveu para ele, temperou, passou para trás, vem o Thiago Mendes para tirar de qualquer maneira. Acevedo domina, botou no buraco, tentou a tabela por ali, dois, chegou na marcação, domingo para Acevedo, Acevedo botou de novo para o Cauê, Cauê tenta fazer jogar no Cauê, Furquinho, ele tá achando que deu mole, mas chegou primeiro, a zaga do Vasco chegou junto, roubou por ali, ela ficou pro Roman Gomes devolveu, tentou a tabela com o Nestor, voltou de novo pro Roman Gomes, o árbitro vai mandar seguir, o Rogério Senna tá em cima do lance pedindo uma falta por ali, mas aí botaram duas bolas em campo, alguém vai ser divertido do banco aí daqui a pouco, que essa bola veio do banco. E agora o Rogério Ceará está reclamando, dizendo que o lateral é lá atrás, né, Bruno Mendes? Ele está certo.
2: Até aí está certo, não está errado. Não, daqui a pouco vem uma última alteração no Vasco da Gama. Pedro Emanuel prepara aí mais uma. Seria a última no Vasco da Gama. Parece o Ramon Rique, viu, Andrezão?
1: Está certo. Ramon Rique vem aí, Bruno Mendes já está informando para você. Você tiraria quem? O Tietchan ou o Thiago Mendes, hein? Ou o Jair, hein, o Esmigol?
0: Ah, eu tiraria o Tietchan.

0: Thiago Mendes não. Thiago Mendes está.
1: Acho que vai ser o David, viu?
0: É, vamos ver o que, que ele vai fazer, mas de qualquer forma, tem que tentar alguma coisa, porque o jogo está muito igual e muito baixo nível, muito ruim igual. A verdade é essa.
1: É verdade. O problema é que eu falei, tiraria o Thiago Mendes, o Tietchan ou o Jair, porque o David tá bom. De repente o David caiu. Então, de repente, pode até entrar no lugar dele aí o nosso glorioso Ramon Rick, que é da categoria de base do Vasco da Gama. Vamos aguardar para ver o que vai acontecer. O Ramon Rick está ali esperando, ele tá doidinho, ele não sabe nem onde que ele vai entrar. Agora sim, é no lugar do David, viu, Bruno?
2: Saiu o DVD com a 7. O jogador da equipe do Vasco da Gama que entrou de última hora, entrando o 83, Ramon Rick, com a 83 no lugar do 7, David, a última do Pedro Emanuel, Andrezão.
1: Despegando, a Nacional contando tudo para você, não é muito boa, a Nacional correndo atrás da bola, a Nacional não para, galera do Brasil, bicho, pega a Nacional, mostra para você, 29 no meu relógio, 29, o placar é teimoso, o Paulo Henrique dominou, levantou para a boca do gol, Spinelli subindo, David Duarte bem, Ronaldo vai buscar, Bruno Mendes.
2: Exatamente, foi buscar o jogador Ronaldo, goleiro, eu falei que é a última, ainda tem mais uma, o Pedro Emanuel, já que as substituições que ele fez do Marinho e do Saldívia foi no intervalo, ele ainda tem mais uma janela de substituição, caso queira alterar o Vasco da Gama, viu, Andrezão?
1: Legal! Tudo isso conferindo aqui no microfone Nacional Brasil. O Nacional corre atrás da bola para você, escanteio para o Vasco Cuiabano. Tá preparado, alô, galera do Machão da Gama? Bota esse volume no rádio pro alto aí, que o Vasco tem a chance. Quem sabe o Vasco faz. Levantamento vem para grande. Era quem só passou pelo Thiago Mendes. Sobrou aqui pro jogador que é o Marino. Marino Nestrosa vem de novo. Fez uma jogada para ali, Nestor caiu, Nestrosa virou, botou para dentro da grande área de cabeça, tira de qualquer maneira, o Roman Gomes tira ali, viu o perigo da boca do cofre e rouba agora com falta, vai tomar amarelo, e vai tomar amarelo o Cauê, Bruno Mendes.
2: É, não sei se o árbitro vai dar
1: pelo bico na bola, né?
2: Um cartão, é pelo bico, não pela falta, a falta foi em cima do Tietchê, depois ele realmente deu um bico na bola, o Cauê Furquim merecia tomar o cartão, ele deu O jogador do Bahia deu um chute no Rio Nestrosa, mas ele realmente não fez nada para falta. O Rodrigo José Pereira de Lima deixou seguir, ninguém tomou cartão. A falta é pro Vasco pelo lado esquerdo. O Cuiabano tá na bola.
1: Cara, isso é um absurdo esse negócio desse cara chutar essa bola desse jeito, não tomar um cartão. Cara, esse critério da arbitragem brasileira, cada dia mais irritante e confunde mais a cabeça do torcedor. Hora certa, Nacional! Confira comigo, galera, 17h40 aqui, tá rolando e o tempo passando. É, galera do Brasil, depois do escanteio concluo, da falta concluo, a bola vem pro Ronaldo, tira de soco, sobrou de primeira, o Nestrosa, é o Marino Nestrosa, tabelou com o Thiago Mendes, resolveu, entrou na área, bateu, cruzado para a boca do gol, ali no fundo, escanteio. E o placar da mais querida no Brasil. Tá tudo igual em Salvador, Fonte Nova, tem Bahia e Vasco 0-0. Papai tá na área pra você no Dia dos Pais, o abraço da Nacional pra você, um abraço carinhoso a você, papai, em qualquer parte do planeta bola. Você, pai amigo, pai bacana, pai responsável, pai presente, esse tem que bater palma de pé mesmo. Esse é o tipo de pai que todo filho gosta de ter, parceiro, aquele e que é seu amigo, acima de tudo. Vem levantamento para a grande área, vem a zaga para tirar por ali. Toque agora foi do Michel Araújo. Botou a bola para a linha de lado, hein, Bruno Mendes?
2: Exatamente. No banco de reservas, o Ademir, que já foi substituído, reclamou, tomou cartão amarelo. Não enfrenta Chapecoense no próximo domingo, 11 da manhã, na Arena Condá. O jogador adora esse horário, viu, André?
1: Sabe o que é que ele fez, Bruno Mendes? Ele está contundido, sabe que não vai jogar. Foi ali, criou um tumulto, tomou o terceiro amarelo para voltar, quando voltar zerado. Jogador, rapaz. A gente aprende um pouco esse negócio de futebol, né, Esmigo? Vamos aprendendo aos poucos as malandragens, né?
0: Com certeza, escancarou ali a forçada de cartão para poder dar aquela zerada. A gente já está acostumado e jogador de futebol é tudo igual, né, Andrezão?
2: Olha, Andrezão, lá em São Paulo, 35 minutos do segundo tempo, segue Palmeiras Internacional 0-0.
1: Legal! Bola vem dominada por ali. Quem rouba a bola é o Nestor. Nestor dominou. Ele olha para trás ali, preocupado. Já olhou para a traseira, preocupado. Ele não tem retrovisor, tem que olhar para trás. Ali com a jogada, ele bate ali. O lateral vem para o Caio. Caio deu mole, mesmo assim recuperou a bola, botou de primeira. Então Acevedo. Acevedo fez o giro, agora mergulhou na jogada. Meu, o Spinelli foi nada. Spinelli nem tocou nele. Spinelli recupera. A bola é boa, a bola para a equipe do Vasco da Gama, pro Marinho, tentou costurar, derrubado, Acevedo foi lá e beliscou, Mendes.
2: Fez a falta em cima do Marinho Rinestrosa, ainda tomou uma bronca do árbitro, o Acevedo, que ele foi por cima e também por baixo. O Marinho ficou pedindo cartão ali pro árbitro, que mandou o jogo seguir. Falta a favor do Vasco, por enquanto, 0-0, os ataques estão com preguiça hoje, Andrezão.
1: É, e o Nestrosa tá caído, eu me refiro, o Esmigo, aquele assunto da última jogada do Cauê Furquim, que tem um bico na bola. Em qualquer lugar do mundo isso é cartão amarelo, porque é uma atitude, né, considerada, como é que eu vou dizer, antidesportiva. E ele não tomou o cartão.
0: É porque às vezes eu acho que o árbitro percebe a malandragem, vê que o jogador quer tomar o cartão, e aí o árbitro segura. Mas com certeza, você analisou bem, essa jogada é uma atitude antidesportiva, não tem nada a ver com a partida, com o esporte, e a recomendação é tomar o amarelo. O problema é que a arbitragem aqui no Brasil tem dois pesos, duas medidas, o mesmo lance para um árbitro tem uma interpretação, para outro tem outra, o que faz uma confusão generalizada e piora ainda mais o nível da nossa arbitragem, Andrezão.
1: É, parceiro, 34 no relógio do Brasil, 34,5, bola muito esticada para o Cuiabano. Ela ficou aqui para a linha de lado, lateral cobrado pelo Bahia. O jogo começa a ganhar aquela tensão gostosa. Eu gosto dessa tensão aí. Eu gosto dessa tensão aí. Eu gosto quando o bicho fica só tremendo. Adoro! A bola fica dominada aqui na esquerda pelo Bahia. Sobre o meio para o Caio Alexandre. Caio Alexandre vem para lá, para cá. Tentou costurada com o Zé. Ele voltou mais atrás agora. Faz o giro ali. Deixa para o Mingo. Mingo de primeira para o David Duarte. Vem dominando. 35, eu confiro com você. Hora certa no Brasil. Confira comigo, torcedor do Brasil. Confira comigo, torcedor do Brasil. São 17 horas mais 44 minutos em Salvador. Bola já girou, o tempo já passou. 35 no meu. O placar tá aqui, você confere aí, ó. Tá tudo igual na boa terra. 0-0. Lado a lado com a galera correndo atrás dela para você. Quero ver o Marcelo Esmigo. Tá feio o jogo, hein, Esmigo?
0: É, tá feio o jogo. A gente naquela expectativa que o segundo tempo fosse melhorar. Os treinadores até fizeram algumas mudanças. Mas o panorama, se não tá igual, tá pior, Andrezão. Uma leve, assim, um pouquinho mais de controle de bola do Bahia, mas nada acontece. Falta muita criatividade pro ataque de ambas as equipes, Andrezão.
1: Belebele, futebol é aqui no microfone da Nacional, Nacional não para, não para não. Tempo e placar enquanto Puma Rodrigues tá vindo igual um louco lá para entrar. Tempo e placar lá em São Paulo para Palmeiras e Inter, Bruno Mendes.
2: 38 minutos, segue Palmeiras 0, Inter também 0.
1: Tá certo, tá aí o Puma Rodrigues, ele entra no lugar de qualquer um. Ele já entrou lá na frente, já entrou atrás, ele na lateral, no meio. É, meu amigo. Por exemplo, no último jogo contra o Fluminense, ele entrou no lugar do Andrés Gomes. Complicado o nosso Pumita, né?
2: E fez o gol. Garoto. Foi ele que fez o gol,
1: Dar? Não. No jogo anterior, né? Foi realmente contra... É, foi só confirmar aqui. Foi contra o jogador. Olha a bola, dominou. O Thiago Mendes bateu fraco. Eu nem me animei, Bruno Mendes.
2: Exatamente. Aí chegou. Olha o Vasco de novo. Chegou de frente e perdeu. Olha o Vasco.
1: Bola vem de novo, dominada, entrada na grande área, domina, perde o Vasco da Gama, ela sobra, tem contra-ataque do Bahia, chamou a falta, que não houve mesmo, ele chamou claramente, freou na frente do cara para chamar uma falta, o Juizão estava em cima do lance, para o Cuiabano, Cuiabano domina, dançou, para lá, para cá, bateu cruzado, Ronaldo sai para tirar de qualquer maneira, um tapa na bola, um foguete do Cuiabano, Bruno Mendes, que pancada, Bruno Mendes!
2: Chegou com vitalidade, passou do jeito que quis, do jogador, que é o Ramon Gomes, olha o Bahia, Andrezão!
1: A bola dominada agora, a bola é boa, Cauê, ele é a zaga do Vasco, Cauê invadiu a grande área, bateu cruzado para a grande área, por isso que não dá, né, mano? Acho que é banco. Bora, vem de novo. Toque de bola. Vem pro toque de bola. Vem a tabela da entrada da grandeira com o Michel Araújo. Voltou de primeira. Ele faz jogada com Acevedo. Vira o corpo. Balança o corpo. Entregando pro Alexandre. O Caio Alexandre. Com o Alexandre domina. Entrada da grandeira. Acevedo perde pelo comando do ataque. Ele preferiu. A bola limpinha pro jogador.

0: Que é o Cauê Furquim, tenta fazer a jogada pra lá, pra cá, chamou, pedalou, toque de cabeça, toca junto com a zaga, direto pra linha de fundo, pra mim é só tiro de meta, hein, Mendes?
1: Exatamente, fica pedindo ali um escanteio o Michel Araújo, mas após o cruzamento do Cauê Furquim, ele cabeceou diretamente pra fora, é tiro de meta para o Vasco da Gama, sei não, hein? A bola bateu por último, é escanteio a favor do Bahia, porque a bola claramente bateu no zagueiro do Vasco da Gama, é escanteio. O Rodrigo Nestor tá na bola, Andrezão.
0: 38 no meu relógio, eu tô arredondando pra você, 38, quase 39. Torcedor do Bahia, aumenta o volume no jogo. Olha o levantamento, toque de cabeça do David, na primeira saiu o goleiro, é o Jardim, bateu no peito do jogador, que era o Thiago, despacha o Jair de qualquer maneira. Rifa o perigo na boca do cofre. Ela para por aqui com Acevedo. Acevedo trabalha com o Caio Alexandre, volta no primeiro, entregando para o Acevedo. Acevedo volta aqui para o goleiro Ronaldo. Muitos apupos do torcedor. Eu marco 39 no meu, galera. 39 no meu. Tempo e placar em São Paulo. Bruno Mendes.
1: 41 minutos do segundo tempo. Segue tudo igual. Palmeiras e Internacional 0-0. Daqui a pouco o Sanabria. Vai a última alteração do Rogério Ceni no Bahia, Andrezão.
0: Legal, galera. Você ligadinho para ficar na situação ligada no futebol do Brasil, é, Bruno?
1: Andrezão.
0: A movimentação aí do Puma, o que que houve?
1: É, não, mudou. O Pumita tá ali, iria entrar, vem o Cauã Barros para entrar no meio campo. De repente pode ser naquela do Jair, que deu aquela sentida e tá no gramado, né, Andrezão?
0: É, aí complica, parceiro. 39, quase 40 minutos, torcedor do Brasil. 39, quase 40 no meu, quase 40 no meu, tá 0-0, placar, ninguém mexeu no placar. Agora a torcida já tá dando uma acalmada, porque o Bahia já ficou tranquilo, torcedor já tá naquela tranquilizada. Jair tá indo embora aí, Bruno Mendes.
1: É isso aí, saída do número 8, Jair, pra entrada do 88, o Cauã Barros, 88 Barros, no lugar do 8, Jair, Andrezão.
0: Beleza pura, só saber agora no Bahia quem vai sair para a entrada do Sanabria, é o Nestor, Bruno Mendes.
1: Nestor com a 11, está deixando o campo para a entrada do 23, Sanabria. Sanabria com a 23 no lugar do 11, Rodrigo Nestor, Andrezão.
0: O Smigo, ele vai compor aí, né, Smigo? Ele traz o Sanabria, que é um jogador de contenção, para jogar com o Caio Alexandre. E vai liberar o Michel Araújo, Cauê, Alejo, Zé Guilherme... Mãe menininha do Gantuaba, todo mundo, hein?
2: É, Andrezão. Vai pôr a bafa, né? Vai tentar ali, tá em casa, tá empatando o jogo, vai tentar ali qualquer coisa, empilhar atacante, ganhar o meio campo, alguma coisa, mas o Vasco aí, ó, com o Spinelli também, então vai.
0: Olha a bola dominada, a bola é boa, olha o gol do Vasco pintando, o Tietchan bateu, travado, sobrou o Spinelli para marcar, vem a zaga, para lá, para cá, rasga a defesa do Bahia de qualquer maneira. Não tinha um pé para dar na criança, Bruno Mendes.
1: Ela ficou pererecando e presa na área. O Spinelli não conseguiu chutar. Depois do rebote, a zaga acabou tirando. É lateral para o Vasco da Gama. O PH, o Paulo Henrique está na bola, Andrezão.
0: Ele mesmo, torcedor do Brasil. 41,5, meus amigos do Brasil. 0-0, placar parado. Placar parado. Toca de bola, vem aí pro Paulo Henrique duas vezes no peito, na coxa, na cabeça, derrubado. Achei que ele... Você achou que ele forçou a passagem, Bruno Mendes?
1: Eu achei que ele deu uma forçadinha, mas enfim. Aí ficou ali com o tricolor de aço. Lateral que vai ser cobrado pelo Zé Guilherme. 0-0 no placar da Nacional.
0: Não para, não para, não para, não para não, galera. Não para não. Futebol é aqui na Rádio do Brasil. Pra você, pra você, pra você ligadinho no show de bola nacional. Esmigo, esmigo. Jogo tá aberto, hein?
2: Meu Deus do céu, Andrezão, até que deu uma animada agora nesse final, os dois times tentando tudo, mas o jogo está aberto justamente porque está muito igual e o nível é muito perde ganha, é muita falta, é muito erro de conclusão. Você vê que nenhum dos dois goleiros fez grande defesa, mas está em aberto, tudo pode acontecer, pode sair um golzinho a qualquer momento e eu torço por isso, Andrezão.
0: Ah, garoto, lá vem a bola, Marino levantou pro Spinelli, a zaga voltou de novo pro Marino lá, do lado direito, David Duarte chegou primeiro, tirou a bola da cabeça do Spinelli, voltou, Marino dançou bonito, botou de novo pra boca no gol, voltou, Thiago Mendes, meteu a cabeça na bola, vem o Roman Gomes, primeira, segunda, joga bem esse Roman Gomes, hein? Não compromete, ele dá conta do recado aí, vem pro toque de bola, sentiu o jogador do Vasco da Gama na hora de colocar o pé no chão, hein? O Barros, Bruno Mendes, não foi dividida não, foi sozinho.
1: Foi sozinho, acho que ele virou o pé ali, tá com a mão no tornozelo esquerdo.

0: E aí, meu amigo, um gramado que o Rogério Ceni reclama toda semana. Toda semana que o Bahia joga no, na Fonte Nova, o Rogério Ceni reclama do gramado. Torceu o tornozelo o jogador do Vasco, agora ele vai ter que
1: se recuperar. E não foi no buraco não, hein? Quando ele estava com a ponta do pé. Você concorda, Smigo? Eu não sei como é que ele conseguiu torcer, mas buraco não foi não, porque ele estava com a ponta da chuteira no chão.
2: Ele pousou com o pé meio na ponta mesmo, aí não sei o que, que ele arrumou ali, ele conseguiu torcer caindo de ponta de pé.
1: Não, a não ser que o desequilíbrio, né?
2: É,
1: na subida, na disputa de bola, tenha desequilibrado ele.
2: É, inusitado até, né? Vamos ver.
1: Olha o Bahia pegando o contra-ataque, afunilou, jogado um bolão na canhota, a bola é boa, dominada, vem de novo, vem o toque na meia, Acevedo driblou, invadiu pelo meio, botou de cadeta, tá impedido, colocou primeiro, vai entrando, gol do Bahia! Sanabria, mas eu tava dizendo que não valia porque ele tava impedido. Eu tô cantando antes, Bruno Mendes.
0: Marcou por lá o auxiliar número 1, Francisco Chaves. Bezerra Júnior confirmou o Rodrigo José Pereira de Lima e os dois acertaram. Estava à frente o jogador do Bahia. Mais um gol anulado. Segue 0-0 o placar nacional.
1: É, meus amigos do Brasil, vamos nos encaminhando pro fim do jogo. Vamos nos encaminhando para o fim do espetáculo em Salvador, para você conferir no show de bola nacional. A Nacional corre atrás da bola para você. Que caixa, hein, filho? Que beleza, hein? Gostei da armadura. Bicho pegando a Nacional contando. Quando você vê, manda um abraço aí para ele que eu mandei. A bola tá rolando, é claro. Não para, não para, não. Futebol não para. 45. Estamos por conta agora dos acréscimos do senhor Rodrigo José Pereira de Lima. Ele agora tá mandando voltar. Tá acontecendo alguma coisa esquisita aí, Bruno Mendes. Eu, hein?
0: Alguém do banco tava reclamando demais ali.
1: Confirmando só o impedimento.
0: Pois é, 6 minutos, Andrezão.
1: Legal, Bruno Mendes. Falando do microfone do Brasil, vamos até 51 minutinhos. Bora ver pro Tchê, Tchê, Tchê para, botou pro Barro levantou a cabeça ali, primeira soltando de primeira, botando na carta agora para Cuiabano. O jogo não acabou não, meus amigos do Brasil, não acabou não, meus amigos do Brasil. Cuiabano domina a entrada da grande área, voltou pro Thiago, tenta devolver, ficou preso na marcação, ela ficou ali solta ali, o Michel deu um toque de primeira, a bola beliscou, sobrou de primeira, até o jogador que é o Ramon Rick pisou na menina, fez a jogada, botou forte demais pro Cuiabano, a proteção desse Roman Gomes. Pra mim jogou um partidaço esse Roman Gomes, hein, Bruno Mendes?
0: Jogou bem, jogou sério, mas o Ronaldo agora vacilou, Andrezão.
1: E a bola vem agora pro toque, pedindo um toque de mão ali do Marino Inestrosa. Para fazer a jogada por ali, fez o giro, Caio Alexandre tomou a bola dele, se manda, vai embora pelo meio agora. A canhota tem jogo, à direita também, Caio levantou de primeira, que bola foi essa, o goleiro tá fora do gol. A bola pro jogador, que é o Cauê Furquim, vai dançar pra lá, pra cá, invadiu a grande área, cruzou pra boca no gol, passou por todo mundo. Paulo Henrique fica com ela e alivia, mas alivia errado, antecipação ali do Acevedo, a bola vinha de novo na jogada por ali, dois na marcação, entrega pelo meio, tá todo mundo já na base do vamos que vamos pra ver o que que dá, e não é numa dessa que a falha mata o jogo com uma segunda falha seguida do time do Vasco. A bola pro Cauê, tentou o Furquim, uma, duas, vem a zaga e despacha de qualquer maneira pela linha de lado. O Vasco deu dois presentes seguidos para o Bahia, Bruno Mendes.
0: Exatamente, mas também um perde, ganha danado. Ninguém parece estar afim de ganhar o jogo. Mas estamos no acréscimo da partida. Segue 0-0 o placar nacional.
1: Bele, galera do Brasil, seu futebol da Nacional. Quarta-feira tem Copa Libertadores da América. Quarta-feira em busca da glória eterna. Direto do Mineirão, tem Cruzeiro e Flamengo. Eu vou lá para conferir. Olha a bola da canhota agora. Cruzamento, vem batendo o bumbum do Paulo Henrique na primeira, sobrou de novo. Vem cruzamento, Sanabria. Forte demais. Podia ter cruzado, Bruno Mendes. Direto para a linha de fundo, Sanabria, Bruno Mendes.
0: Exatamente, tentou chutar pro gol. E aí chutou muito mal. Bola acabou saindo. Tiro de meta para a equipe do Vasco da Gama. 0-0, teimosão na Rádio Nacional, Andrezão.
1: Bele, Esmigo, o jogo está aberto, a casa pode cair por um dos dois lados a qualquer momento, mas honestamente, falando o que a gente está vendo nesse momento, se bobear vai ficar menos um.
2: Eu concordo com você, Andrezão, pode até acontecer, é futebol, numa correria dessa aí, num abafa, num chuveirinho na área, pode sair um gol para qualquer um dos lados, mas ninguém tá merecendo esse gol, a verdade é essa. Que jogo de baixo nível técnico. E aí eu lembro aquele ditado: de onde menos se espera, é daí que não sai nada mesmo. E eu tô levando fé nesse... Quero muito ver você narrar um gol, mas tá difícil, Andrezão.
1: É verdade, galera do Brasil. Faltando um pouco menos de 3 minutos para acabar o jogo, que vai até 51. Estamos com 48,5. Vem ela por aqui. Lado direito na grande área. Agora vem o Cauã na primeira, vem na segunda. Tentou fazer por ali a proteção. Tem Cauê e tem Cauã, né? Que é uma loucura. Cauê, Cauã. É, meu Deus. Pior quando tinha Saldívia, Valdívia. É um negócio de louco. É um trava-língua danado. O narrador que se vire. A bola vem para o Cuiabano. O Cuiabano bateu de primeira. Bola para o Spinelli. Spinelli tentou fazer o jogo na pressão. Na marcação, roubou. Entregando para o Tietchan. Acabou com a primeira. Botou no terreno. Buscou para o jogador da equipe do Vasco da Gama passar a régua aí no nosso querido Rick, hein, Bruno Mendes.
0: Exatamente. Está se levantando agora. Falta em cima do jogador do Vasco da Gama. Está caído também o nosso querido Tietchan, que está por ali por enquanto. 0-0, Bahia e Vasco da Gama. O Vasco vai, com esse resultado, vai permanecendo na zona de rebaixamento do Campeonato Brasileiro, Andrezão.
1: Tempo e placar em São Paulo, Bruno Mendes.
0: 51 minutos e meio, já nos acréscimos do segundo tempo. Palmeiras Internacional 0-0.
1: Bele, galera do Brasil. Então, se permanecer assim o Flamengo vencer, a vantagem que era de 9, passou para 7. Depois foi para 11, depois voltou e agora pode ir para 6. É, meu amigo, vamos ver. Tem ali o Vasco da Gama tentar o Flamengo. Tem que fazer o serviço dele. Joga às 7h30 da noite no Maracanã contra o Vitória. Vem para o toque de bola. Vitória vai com um time misto por causa da Libertadores, né, Bruno Mendes? Ou é da Sul-Americana?
0: Não. Vitória vai com o time inteiro. Quem vai com o time misto é o Flamengo, tem Libertadores.
1: Ah, tá certo. Bele. E o nosso querido Simão, o porteiro atrapalhando, achando que o Flamengo é outra força máxima, eu duvido. E o Apra aponta o centro do campo. Não. Terminou, não? Não, foi só uma falta. Ele parou o jogo. Ele fez um gestual ali, Bruno Mendes, que tinha terminado a partida, mas foi para parar, porque o Acevedo foi... sofreu ali um atropelamento.
0: Exatamente. O departamento médico do Bahia entrou em campo para atender camisa número 5. Moçada aproveita para fazer aquela hidratação. Reta final de jogo na Fonte Nova, 0-0, Bahia e Vasco da Gama, Andrezão.
1: Beleza pura, tempo e placar em São Paulo, Bruno Mendes.
0: Olha só, Andrezão, vamos chegar a 53 minutos. Palmeiras Internacional, por enquanto, 0-0.
1: Bele, futebol do Brasil é aqui para você conferir aí. Já deu 6 minutos, cartão amarelo para alguém ali, subiu. Daqui a pouco o Bruno Mendes vai tentar descobrir pra gente aí, né? E a... eu acho que o Rick tomou cartão, mas não tenho certeza não. Daqui a pouco o Bruno Mendes vai confirmar. Ou então eu vi demais. É, vai ter que dar mais um minuto. O que ele está esperando? Está esperando sair o jogador do Bahia, que foi atendido, que é o Acevedo, para ficar um minuto de fora. Talvez nem volte se bobear. Se ele não der o acréscimo, ele nem volta. Pediu a bola. Será que ele vai acabar o jogo? Não dá para entender o que ele está falando, cara. É alguma comunicação. Vai dar bola em jogo para o Vasco da Gama. Que confusão, cara. Que loucura. Vai dar bola em jogo para o Vasco da Gama. Tá o Rick e o Acevedo, os dois de fora do gramado. E o Cuiabano, primeiro, segura, voltou. Spinelli chega primeiro, Michel Araújo domina. Sai com bola e tudo para escanteio. E o juizão disse que não saiu, não. Pareceu ter saído. Era melhor ter deixado de sair para o Vasco, né, Bruno Mendes?
0: Exatamente. Mas o Ronaldo de novo sai jogando errado. Mas agora acho que o árbitro apitou na hora que o Vasco estava no ataque, Andrezão.
1: Fim de papo da mais querida do Brasil! Tudo igual em Salvador, Bahia e Vasco da Gama 0-0.
0: Fim de papo na Fonte Nova, em Salvador. Empate em 0-0, Bahia e Vasco da Gama. O Bahia que volta a pensar no Campeonato Brasileiro. Próximo domingo, 11 da manhã, contra a Chapecoense na Arena Condá. O Vasco da Gama muda a chavinha no meio de semana. Quinta-feira, 7 da noite, recebe a Olímpia do Paraguai em São Januário pela Copa Sul-Americana. Pelo Brasileiro, domingo, 4 da tarde, tem Vasco da Gama e Santos em São Januário. Fim de papo na Fonte Nova. Bahia e Vasco, 0-0, e ele volta para comandar o show de bola nacional.
1: Estou de volta, meus amigos do Brasil. Meu caro Sbigol, o que você vai contar desse encerramento? Como você vai fechar esse show de bola nacional, hein, Sbigol?
2: Tristeza para os papais vascaínos e do tricolor baiano, porque um jogo muito abaixo deixa aí um gosto amargo para as duas equipes, Andrezão.
1: Beleza pura, agora bateu o plantão nacional de esportes.
0: Vamos lá então, Andrezão, Série A do Campeonato Brasileiro, Cruzeiro 3, Mirassol 1, Bahia e Vasco 0-0. Fim de jogo, Palmeiras empatou com o Internacional 0-0. 18 horas e 30 minutos tem Bragantino e Corinthians, Santos e Atlético Paranaense, 7:30 da noite, a bola rola para Flamengo e Vitória. Série B do Campeonato Brasileiro, o Atlético venceu o Criciúma 2-0, Náutico e Atlético Goianiense empataram 1-1, Juventude venceu o Novo Horizontino 1-0, bola rolando para Cuiabá e Fortaleza 0-0. Brasileirão feminino, o Grêmio venceu o Cruzeiro 2-0, o Misto bateu o Juventude fora de casa 1-0, Vitória Internacional empataram 2-2, o Corinthians goleou o Santos 4-1, bola rolando para São Paulo e Bragantino 0-0, Andrezão.
1: Obrigado, Bruno Mendes, do Plantão Nacional de Esportes. Galera, ele vem aí para fechar o show de bola nacional, numa muito, mas numa muito boa. Tá chegando ele para comandar o encerramento do dia, em que o Vasco da Gama empata, o Bahia também empata, tudo igual, torcedor do Brasil. O Marcelo Sbigol tá chegando mais uma vez. Prazer estar com o amigo até quarta-feira com a Libertadores, Sbigol.
2: Valeu, Andrezão, feliz dia dos pais a todos nossos queridos ouvintes, especialmente essa equipe maravilhosa que fez esse jogo aqui na Rádio Nacional, Bruno Mendes, André Luiz Mendes, toda essa equipe aqui da Rádio Nacional, no dia dos pais, um domingo lindo, mas que faltou futebol lá na Fonte Nova, deixou os papais ali, os 32 mil, mais de 32 mil torcedores que pagaram o ingresso para assistir a Bahia e Vasco da Gama pelo Campeonato Brasileiro, saem um pouco decepcionados da Fonte Nova, porque o jogo teve de tudo, teve vontade, teve muitas faltas, teve muitas substituições, teve 4 gols anulados, impressionante, 4 gols anulados, mas bem anulados, né, com impedimentos, enfim, só faltou, foi o gol para mexer no placar e dar aquela alegria para os papais, tanto os vascaínos quanto os tricolores de aço lá do Bahia, porque o jogo realmente, o nível técnico foi muito abaixo do esperado, as duas equipes precisando da vitória, o Vasco da Gama na rabeta do Campeonato Brasileiro, vai muito mal na Série A do Brasileirão. Vasco da Gama, com esse resultado, estaciona ali na 19ª colocação na tabela do Campeonato Brasileiro, com apenas 21 pontos. É um time que não consegue ainda, o técnico português do Vasco da Gama ainda não viu uma vitória, não conseguiu uma vitória disputando o Brasileirão. Apesar do Vasco vir bem na Copa do Brasil, eliminou o Fluminense no meio da semana por 3-1 no Maracanã, fez um grande jogo, vem bem também na Sul-Americana, teve um confronto aí pelos playoffs que despachou o Independente Medellín em São Januário, mas no Campeonato Brasileiro o Vasco da Gama segue amargando a zona do rebaixamento, uma posição incômoda para o Vasco, o tamanho do Vasco da Gama, como ao contrário o Bahia, que jogava em casa, na Fonte Nova, um público razoavelmente bom para um domingo de Dia dos Pais. O Bahia, que agora também estaciona ali, caiu uma posiçãozinha, está ali na 6ª colocação na tabela de classificação do Brasileirão. E com 32 pontos, ainda fica distante do objetivo principal do Bahia esse ano, que é conquistar ali uma vaga direta na Libertadores. O Bahia, que sabe que até o quarto lugar, primeiro, segundo, terceiro e quarto do Campeonato Brasileiro vão direto para a fase de grupos da Libertadores do ano que vem. E o Bahia está em busca dessa vaguinha, até porque não tem mais competições esse ano para disputar, nem Copa do Brasil, nem Libertadores, nem Sul-Americana. O Bahia vem nessa pegada aí, tentando conquistar pelo menos até a quarta colocação, quem sabe até a quinta colocação, que seria aquela vaga indireta, né? A vaga, né, da pré-Libertadores. Você tem um confronto de 2 jogos contra um adversário e passando cai na fase de grupos. É uma pena, um dos trunfos, né, desse Bahia é a longevidade, é um dos poucos times que mantém o seu treinador, né, há um bom tempo, e a gente sabe que isso é raro no Campeonato Brasileiro. Rogério Ceni vem fazendo um bom trabalho, não digo que é um excelente trabalho, mas consegue ali com com o orçamento do Bahia, com poucas peças de reposição, não tem o melhor elenco, está longe de ter o melhor elenco do Campeonato Brasileiro. O Bahia, que agora é sexto colocado na tabela, né, e está exclusivamente disputando essa competição, e teve aí uma boa parada justamente por não ter tido jogos no meio de semana, ficou aí quase 10, 11 dias se preparando para esse jogo. Com certeza o Rogério Ceni fez todo o estudo em cima do time vascaíno, que não teve grandes mudanças, veio com a mesma base que enfrentou o Fluminense no meio de semana, enfrentou e eliminou o Fluminense na Copa do Brasil, que também é uma competição importantíssima, dá vaga direta esse ano, a vaga para o campeão e para o vice-campeão, direta na fase de grupos da Libertadores. O Vasco praticamente repetiu o mesmo time, veio aqui até Salvador, tentando dificultar a vida do Bahia. Para o Vasco até, se não foi maravilhoso, porque não saiu com a vitória, mas também não perdeu, trouxe um pontinho, leva um pontinho de volta para o Rio de Janeiro. Vive uma situação muito incômoda, é verdade, zona de rebaixamento não dá paz para nenhum time, nem para nenhum treinador trabalhar, mas o Vasco ainda se escora por ter um bom resultado ali, tem avançado na Copa do Brasil e avançado na Sul-Americana. Compromisso que já tem agora de novo no meio de semana, ou seja, não dá nem para ficar chorando o ponto perdido, o ponto desperdiçado. Numa partida que foi muito igual, os dois times com muita vontade, mas pouquíssima inspiração para conseguir fazer um gol. As chances foram pouquíssimas, as melhores chances, inclusive, elas foram as chances que acabaram em gols anulados, ou seja, irregulares. E a gente vê pelos números, né? Os números frios da partida. O Bahia com 53% de posse de bola contra um Vasco da Gama que finalizou a partida com 47% de posse de bola, mas com muitos passes errados, muita falta de inspiração de seus atacantes, né? O Vasco errou, para vocês terem ideia, 77 passes errados e o Bahia 68 passes errados. É muito difícil, com esse número elevado, conseguiu uma boa trama ali, fazer boa jogada, faltou triangulação, faltou ali tabela, faltou jogada de linha de fundo, sobrou vontade, sobrou chuveirinho na área, e a gente vê pelo número de finalizações, até elevado, eu diria que o Bahia com 11 finalizações em gol, e o Vasco da Gama com 13 finalizações, porém desse total apenas 5 finalizações em gol, 3 do Vasco da Gama e 2 do Bahia. Finalizações direto para um time que faz 13 finalizações, só 3 no gol, é muito pouco para o tamanho que as duas equipes têm e para as pretensões dessas duas equipes no Campeonato Brasileiro. Enfim, menos pior para o Bahia, que se não conseguiu a vitória, se mantém ali na primeira prateleira, é o quinto colocado agora, na verdade é o sexto colocado, perdeu uma posiçãozinha, tem 32 pontos, segue aí na busca pela vaga na Libertadores, e o Rogério Ceni vai ter que inventar aí, porque perdeu bons jogadores ali que saíram por cartão, jogadores com contusão, ou seja, o jogo foi uma luta campal, uma briga, muita falta, um jogo pegado, mas que faltou qualidade, faltou ali ter aquela frieza dos atacantes, chegar na hora de decidir, naquela parte decisiva mesmo, no último terço do campo, quando você está ali precisando fazer a melhor escolha, ou passe, ou finalizar em gol, mas os atacantes muito longe do ideal, com muito poucas finalizações. Pelo lado do Bahia, até o Watson fez uma boa partida, se entregou demais, foi o que mais levou perigo para a defesa vascaína, mas se entregou tanto que no final do jogo acabou sentindo a virilha ali e desfalcou o time baiano, saiu, teve que dar vaga para o outro atacante que entrou no seu, agora até me recordo aqui quem foi que entrou no lugar dele, mas eu vou buscar aqui. De qualquer forma, teve ali a tentativa, né, as melhores opções, as melhores chances de fazer o gol, não conseguiu, e aí o Rogério Ceni no final, agora no segundo tempo, foi trocando os jogadores, fazendo o que ele podia, botando ali, empilhando os jogadores, tanto do meio para frente, quanto também propriamente no ataque, botou o Michel Araújo, tirou o William José, botou o Michel Araújo, tirou também ali o Jean Lucas, que jogou também uma barbaridade, o que distribuiu também de bordoada, ele que chega chegando, mas correu demais, lutou demais, acabou se cansando ali, saiu muito cansado para a entrada do Caio Alexandre, que também não deu muito certo, não resultou, as mexidas do técnico Rogério Ceni não resultaram no objetivo, que era pelo menos um golzinho para sair com a vitória, E a gente vê que, pelo lado vascaíno também, o treinador português, o Pedro Emanuel, fez todas as mudanças possíveis, trocou ali, tirou o Brenner, que também saiu meio exausto ali, meio que machucado, botou o Marino, o Enestrosa, que entrou bem também, com muita vontade, correndo demais, mostrando serviço, mas como seus companheiros, sem a menor inspiração, faltando aquele toque de qualidade no ataque, um pouco mais de calma, os dois times muito afobados, buscando ali a qualquer custo a finalização, muitas vezes ficando esbarrando na defesa do time adversário, ou seja, se teve um ponto positivo, a gente pode dizer que as defesas não deram brecha para os atacantes, saíram vitoriosas nesse duelo entre ataque e defesa. As defesas dos dois times se superaram e conseguiram manter esse placar que não agrada ninguém, não agradou o papai que foi no estádio, um 0-0, que deva um pontinho para cada equipe e não melhora a situação de ninguém. Enfim, tem muito campeonato brasileiro ainda, é só o início dessa retomada aí pós-Copa, e as equipes ainda têm um fôlego, ainda têm uma lenha para queimar, ainda tem chance de engatar ali um bom momento, fazer alguma sequência de vitórias, e tanto o Vasco, que quer se livrar dessa zona de rebaixamento, quanto para o Bahia, que quer se firmar lá em cima e tentar beliscar aquela vaguinha na Libertadores. Eu sigo aqui desejando para todos os papais que nos acompanharam aqui nessa audiência maravilhosa da Rádio Nacional, esse show de bola com o nosso querido André Luiz Mendes narrando, narrou, gastou o gogó em 4 gols, os 4 gols anulados, e Bahia e Vasco da Gama finalizaram os números com 0-0, um empate num 0-0 muito sem graça, que os pais de todos os papais desse Brasil nesse domingo de Dia dos Pais mereciam um resultado melhor, um jogo melhor. Eu sigo daqui, aproveito até para mandar um beijo especial para o pequeno esmiguinho, Thiago Grace Olhose, você só me dá orgulho, é o único que eu tenho e é o mais querido, obviamente. Um beijo a todos os papais, beijo especial para o Tiagão, e a gente segue daqui na Rádio Nacional. Quarta-feira que vem tem jogaço e a gente vai trazer tudo para vocês de Cruzeiro e Flamengo pela Libertadores. Um grande abraço, um ótimo fim de Dia dos Pais esse final de domingo e uma excelente semana para todos. Eu fico por aqui. Valeu!
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Ouvimos extra Gilberto Gil, de Gilberto Gil, Família, Nando Reis e Dois Reis, de Arnaldo Antunes e Tony Bellotto. 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Música brasileira em primeiro lugar, Sangue Latino, Secos e Molhados, de João Ricardo e Paulo Mendonça.

0: Você ouviu Mais Feliz, Adriana Calcanhoto, de De Palmeira, Cazuza e Bebel Gilberto. Ouviu Epitáfio, Titãs, de Sérgio Brito.
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0: Agora a gente ouve Raul Seixas, música dele, Ouro de Tolo.

Tocando para você agora Cocada com Roberta Sá e Trio Madeira Brasil, a música de Roque Ferreira. Na sequência tem Princesa, Alice KM, de Márcio Nepomuceno.

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2: Eu sou Márcia Dias, muito prazer, seguimos juntos aqui na programação da sua Rádio Nacional. Bom demais ter a sua companhia. Vamos ouvir Queixa, Caetano Veloso, música dele.

Ouvimos Bete Balanço, Cássia Heller, de Roberto Frejá e Cazuza. Ouvimos Disfarce Vem, Marcos Valle, de Marcos Valle e Ronaldo Bastos. 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Agora a gente ouve Caravana, Geraldo Azevedo, dele ao seu Valença.

0: Ouvimos Timaia, de Gilberto Gil, aquele abraço. Paralamas do Sucesso, de Herbert Viana, Bi Ribeiro e João Baroni, Alagados.
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0: Música brasileira em primeiro lugar, tocando Zélia Duncan, Alma, de Arnaldo Antunes e Pepeu Gomes.
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0: Brasil, final dos anos 1950. Sob ares de muita dúvida, mas ao mesmo tempo de muita expectativa, o país construía uma nova capital federal, Brasília. Juscelino Kubitschek contava com o aval de grande parte dos militares e do empresariado brasileiro para construir no meio do Planalto Central a nova sede dos três poderes da República.
1: Setembro de 1956. Deste Planalto Central, desta solidão que em breve se transformará em cérebro das mais altas decisões nacionais, Juscelino Kubitschek, com uma fé inquebrantável e uma confiança sem limite, lança os olhos sobre o amanhã do seu país.
2: E como fazer a população acreditar que o sonho da construção de Brasília se tornaria realidade? Como fazer um contraponto às críticas de jornalistas, políticos e de muitos cidadãos que não gostavam da ideia de ver a capital federal sair do Rio de Janeiro?
0: Que tal contar com a ajuda da emissora de rádio mais querida do país? É o que explica o historiador do Arquivo Público do Distrito Federal, Elias Manuel da Silva.
3: A nova capital de Brasília estava sendo bombardeada por meios de comunicação, por políticos, por partidos, e havia uma extrema força política e até de mídia do litoral brasileiro contra a capital. Então, a Rádio Nacional de Brasília surge como uma estratégia de tentar criar aquilo que eu chamo de um diário oficial sonoro da nova capital. A rádio, ela rompe aquele isolamento que a capital de Brasília tinha em relação àquela visibilidade nacional.
2: Em 1957, representantes da emissora e da Nova CAP, a estatal recém-criada para administrar a construção de Brasília, vistoriaram o terreno dos futuros estúdios.
0: E foi então que no dia 31 de maio de 1958, 2 anos antes da inauguração da nova capital, a Rádio Nacional de Brasília começou a operar em ondas médias e ondas curtas, em um galpão provisório na quadra 507 da Avenida W3 Sul.
2: A solenidade de inauguração contou com a transmissão do programa César de Alencar, líder de audiência na emissora carioca, e que neste dia ocorreu no auditório da Nova Rádio em Brasília, na presença de vários artistas como Ângela Maria, Calbi Peixoto, Marlene, Emilinha Borba, Grande Otelo, Nelson Gonçalves e Pixinguinha.
0: Antes disso, JK faria seu discurso saudando a criação da nova emissora numa cidade que ainda sequer havia sido inaugurada.
4: Das vertentes amazônicas às coxilhas gaúchas e dos contrafortes andinos ao litoral atlântico, Brasília fará ouvir a sua voz a partir deste momento, graças aos possantes transmissores da Rádio Nacional que ora inauguramos.
2: Até que veio a tão esperada inauguração de Brasília, em 21 de abril de 1960. A Rádio Nacional, que já estava instalada aqui, transmitiu para todo o país o discurso do presidente Juscelino Kubitschek.
5: A data de hoje tornou-se duplamente histórica para o Brasil, porque a gloriosa evocação do passado junta-se agora à epopeia da construção desta nova capital que acabamos de inaugurar. Saudamos assim a um só tempo o passado e o futuro de nossa pátria, através de 2 acontecimentos que se ligam no ideal comum que os animaram, o de fazer o Brasil afirmar-se como nação independente. O sonho dos Inconfidentes de 1799 tem nesta realização de 1960 a sua etapa derradeira, pois agora encontra o Brasil o seu verdadeiro destino e poderá caminhar mais solidamente para a completa emancipação.
0: César de Alencar voltou para a cidade neste dia e pela Rádio Nacional fez um show histórico direto da rodoviária de Brasília, no meio do povo.
6: Eu então voltei em 60, ainda a convite do JK, para fazer o show popular da inauguração da cidade. Porque eu me lembro que, inclusive, o show de gala foi montado pelo Carlos Machado e foi feito no Palácio da Alvorada. E eu fiz o show da rua. Levei os artistas todos e fiz um negócio que ainda não estava terminado e que era a Estação Rodoviária de Brasília. E ficou chamado de o Show dos Candangos, que é uma coisa que usam até hoje, né?
7: Até hoje.
6: Isso foi um motivo de grande honra para mim, a inauguração de Brasília.
2: A nova emissora seria usada para contar aos brasileiros o andamento da construção da nova capital. Mas, ao mesmo tempo, servia também como prestação de serviço para os trabalhadores de todo o país que migraram de suas terras e vieram para o Cerrado.
0: O jornalista Walter Lima, que trabalha...

0: atualmente na Rádio Nacional de Brasília, conta da importância da emissora naquela época em tranquilizar os familiares dos candangos que construíam a nova capital.
1: Ou seja, os candangos aqui construindo Brasília e seus parentes em muitas cidades, em praticamente todas as regiões do país. E a Rádio Nacional então servia de ponte para que essas mensagens dessas pessoas pudessem chegar, até mesmo para dizer que estava vivo, porque os parentes perdiam o contato com aqueles que aqui estavam e não sabiam qual era o destino, onde é que estava realmente esta pessoa. Então a Rádio Nacional fazia este papel.
2: Ela funciona como um jeito de expressar a importância de Brasília para o Brasil. Ou seja, que Brasília não era apenas o projeto de um presidente louco, não era apenas o projeto de um presidente ousado, não. Ela consegue transmitir, consegue passar a ideia que Brasília era um projeto para o Brasil. E isso é o mérito da Rádio Nacional.
3: Mas não era só política que movia os corações de quem estava literalmente fundando a nova capital e suas cidades satélites.
0: Os próximos anos vão revelar que a cultura que estava sendo vivida no centro do país teria na Rádio Nacional de Brasília uma parceria que nascia junto com a utopia de um novo país.
3: Este episódio usou áudios do acervo da empresa Brasil de Comunicação e do documentário Brasília nas Ondas do Rádio, de Eduardo Monteiro e Diógenes Dias. A locução do discurso de JK foi feita por Mário Sartorelli.
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1: Muito obrigada a você aqui na nossa sintonia. Valeu demais pela sua boa companhia aqui conosco. Vamos com Rita Lee, dela e Lee Marcucci, Jardins da Babilônia.

Você ouviu Barato Total, Gal Costa, de Gilberto Gil. Ameixa, Lué de Luna e Zudzilla, de Lué de Luna. Agora a gente toca a Rita, Zeca Pagodinho, música de Chico Buarque, de Holanda.

Você ouviu O Segundo Sol, Nando Reis, música dele? João e Maria, Nara Leão e Chico Buarque, de Chico Buarque e Sivuca. Viajei de trem, Sérgio Sampaio. 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Agora a gente ouve Ando Meio Desligado, Ney Matogrosso, de Rita Lee, Sérgio Dias e Arnaldo Batista.

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3: Seguimos aqui com a programação da sua Rádio Nacional, programação que você gosta de ouvir. Eu sou Márcia Dias, vamos juntos ouvir Djavan e Letícia Sabatella, música de Gilberto Gil, Refazenda. Música.